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2: E essa música é pra todos os apaixonados presentes aqui nessa noite.
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2: Esta música é uma homenagem a...

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0: muitas vezes nós estamos apaixonados, mas aquela pessoa não quer nada com a gente. Vou dar um conselho para vocês e não esqueçam disso jamais, viu?
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3: Queria cantar uma canção especial. Uma música que fala da família. Dessa raiz tão forte que é a nossa família, né? Essa coisa tão boa. Feliz aquele que tem uma família do seu lado, né? Pra te dar apoio, pra te dar conforto, estrutura. Essa aqui é uma família de origem simples, mas com o principal e o essencial: o amor.
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2: 6:29.
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Bom dia, meu irmão, bom dia, minha irmã. Bom dia, meu amigo, bom dia, minha amiga. Bom dia pra quem não faz guerra, bom dia pra quem acordou feliz, bom dia pra quem está de bem com a vida, bom dia, minha gente, bom dia, Arroio do Silva. Bom dia, Mãe Natureza. E o bom dia mais que especial ao nosso Pai Salvador, ao Deus Pai Todo-Poderoso, que nos abençoa, que nos protege, que nos dá mais um lindo, maravilhoso e abençoado dia de vida. Bom dia, minha gente! Vamos lá, gurizada, vamos que vamos! Vamos chegando para um novo dia, vamos chegando para esta manhã maravilhosa. Terça-feira, 19 de maio de 2026, são 6 horas, 40 minutos e meio. Tá escuro ainda no Arroio do Silva, o dia vai clareando. Mas nós já estamos por aqui nesse friozinho gostoso e desejando bom dia. Bom dia, bom dia para você, minha amiga dona de casa, meu amigo dono da casa. Que Deus abençoe teu lar, a tua família, a tua vida nesta terça-feira e todos os dias da tua existência. Eu desejo aquele bom dia especial para os meus amigos e minhas amigas do SAMU, do Arroio do Silva e da região, os samuzeiros de plantão. Um bom descanso para vocês que fizeram seu plantão aí. Um bom trabalho para quem vai trabalhar ao longo desta terça-feira. Também mando um bom dia aí para todos os meus amigos e minhas amigas que estão aí trabalhando na área da saúde, nos postos de saúde, hospitais e clínicas. Um bom descanso para vocês que fizeram seu plantão também. Um bom trabalho para quem vai trabalhar ao longo desta terça-feira. Bom dia para todas as farmácias

0: e drogarias, a todos nos laboratórios e também aos socorristas e motoristas das ambulâncias. Aos professores e professoras da rede municipal, estadual e particular de ensino, eu desejo uma linda e abençoada terça-feira. Bom dia para todos do Centro de Educação Infantil, sempre ensinando e cuidando bem das nossas criancinhas. Bom dia para quem tem papel importante na área da educação. Alô, minhas amigas merendeiras, pessoal dos serviços gerais nas escolas, aos motoristas e monitores dos ônibus escolares também. Eu já quero aproveitar e já mandar um bom dia especial aí para quem tá ligadinho aqui no nosso programa. Eu vou mandando também aí para os meus amigos da Secretaria de Obras, gurizada que pega no pesado. Alô, minha gente. Alô, pessoal da Secretaria de Obras. Bom dia e bom trabalho para vocês aí, gente amada. Também um bom dia especial pro pessoal da coleta de lixo. Estão sempre trabalhando para deixar a nossa cidade limpa, a nossa cidade em ordem. Bom dia aos coletores, os recicladores, as recicladoras. Pessoal do caminhão do lixo, bom dia e bom trabalho para vocês aí. Muito obrigado pelo carinho da companhia. Deixa eu aproveitar e já mandar aquele bom dia também para os nossos amigos pescadores e pescadoras do Arroio do Silvio da região. Deus abençoe este marzão maravilhoso e que vocês tenham uma pesca maravilhosa, como diz a palavra do Senhor. Uma terça-feira abençoada e um bom dia de trabalho para os meus amigos que trabalham na área da construção civil. Os construtores, serventes, pintores, carpinteiros, eletricistas, encanadores. Bom dia e bom trabalho para vocês, gente. Bom dia também para as minhas amigas diaristas, domésticas e faxineiras. É a profissão maravilhosa que merece nosso respeito e carinho. Também vou mandando um bom dia aí para os nossos heróis de farda. Os meus amigos e minhas amigas da Polícia Militar, da Polícia Civil e do Corpo de Bombeiros. Os verdadeiros heróis de farda que merecem todo o nosso carinho e respeito. Bom dia a todos aí da Segurança Pública e da Segurança Privada e um bom descanso para aqueles que trabalharam durante a noite. Também vamos mandando um bom dia nesta terça-feira para as minhas amigas cozinheiras e os meus amigos cozinheiros que fazem a nossa alimentação. Bom dia, pessoal da costura, os costureiros e as costureiras que fazem as nossas vestes, que nos aquecem no inverno. Bom dia, bom trabalho para vocês aí, pessoal da costura, em mais uma oportunidade. Também quero aproveitar e mandar um bom dia especial. Eu vou mandando aí para toda a minha gente trabalhadora, os meus amigos trabalhadores, as minhas amigas trabalhadoras, os comerciantes, as comerciantes do Arroio do Silvio e da região. Deus abençoe esse dia de trabalho de cada um de vocês aí, minha gente. Eu também quero mandar um bom dia para os meus amigos e minhas amiguinhas da terceira idade, que estão sempre com a gente, tomando seu cafezinho, tomando seu chimarrão, ainda no quentinho da cama, mas com o radinho ligado na Verdes Mares FM. Bom dia para vocês, meus amigos e minhas amigas. Bom dia para todos que estão nos acompanhando e que estão esperando aí a nossa oração da manhã. Você que já faz, né, parte do nosso dia a dia, você que está chegando agora, você que quer colocar Deus na tua vida em primeiro lugar, vamos começar o nosso dia com a alegria de ter orgulho do Senhor. É isso mesmo, devemos ter orgulho de Deus na nossa vida, não ficar com vergonha, nem ficar pensando que alguém vai falar. Não, nós devemos ter orgulho de falar de Deus e de colocar Deus em primeiro lugar na nossa vida, antes de qualquer coisa. Senhor, nós queremos te dar prioridade, pois sabemos que o Senhor está à porta da nossa casa batendo e quer entrar, quer fazer morada. É um novo dia, meu amigo e minha amiga. Vamos abrir as portas da nossa casa, pois assim diz o Senhor: eis que estou à porta e bato. Se abrir, eu entrarei, farei morada e cearei com você. Ouça bem, Deus está à porta da nossa casa, Deus está batendo a porta da nossa casa, Deus quer entrar, Deus quer fazer morada. Vamos abrir as portas da nossa casa, vamos receber o Senhor, vamos botar Deus em primeiro lugar e ter orgulho do nosso Senhor Todo-Poderoso, minha gente. Vamos deixar a luz do céu entrar. Deixa a luz do céu entrar neste momento na tua casa. Deixe Deus entrar neste momento através da luz do Divino Espírito Santo dentro do teu íntimo, dentro da tua casa física, dentro do teu coração. Abre bem as portas do teu coração. Abre bem as portas do teu coração e convide o Senhor. Fale, use a tua boca para profetizar. Use a tua boca para declarar orgulho ao Senhor. Use a tua boca e as tuas palavras para dizer que precisa do Senhor dentro da tua casa. Querido Deus e amado Pai, nós precisamos do Senhor. Nós queremos que o Senhor habite dentro do nosso coração e traga o teu amor, que é mais importante para nós na nossa vida. Nós queremos te colocar como prioridade na nossa vida, Pai. Por isso abrimos as portas do nosso íntimo primeiro, as portas do nosso coração. abrindo as portas do nosso coração, nós te recebemos com alegria, Pai, para que o Senhor entre dentro do nosso coração e fique aqui habitando, nos trazendo a paz, a mansidão, o ânimo da vida e a alegria de viver de volta para todos aqueles que estão cansados, sobrecarregados, aqueles que estão desanimados, aqueles que pela primeira vez estão abrindo as portas do seu coração para o Senhor entrar, Pai. E vai lá e renove o ânimo da vida, porque eu confio em Ti, Pai. Eu creio que o Senhor faz isso e todos os dias abrimos as portas para o Espírito Santo do Senhor entrar em nossa casa física. E é por isso que primeiro nós abrimos as portas da nossa casa, do nosso íntimo, do nosso coração. E depois, Pai, também Te recebemos dentro da nossa casa material, com a nossa família, no nosso trabalho, com os nossos amigos, na nossa empresa, dos nossos filhos. Nós queremos que o Senhor seja o escudo protetor da nossa vida por completo. Por isso colocamos o Senhor como prioridade da nossa vida. Aleluia! Como é bom sentir a presença do Espírito Santo do Senhor neste momento em nossa interação, entrando em nossa casa, entrando aqui na minha casa, no meu coração, entrando no teu coração, meu amigo e minha amiga. Deixe a luz do céu entrar, receba o Senhor, deixe a luz brilhar no teu caminho, a luz de Deus, e sinta orgulho de Deus, sinta o orgulho de Deus de poder colocar Ele como primeiro, como prioridade da tua vida. Abriu bem as portas do teu coração? Deixou o Senhor entrar aí na tua vida? Deu prioridade a Deus no teu dia? Então, depois de deixar a luz do céu entrar em nosso viver, nós vamos orar ao Pai a oração que o Senhor Jesus nos ensinou. Neste momento, vamos fazendo o sinal da cruz, pois vem chegando a oração do Pai Nosso.
1: Pai nosso que estás no céu, santificado seja o vosso nome. Venha a nós o vosso reino. Seja feita a vossa vontade, assim na terra como no céu. O pão nosso de cada dia nos dai hoje. Perdoai as nossas ofensas, assim como nós perdoamos a quem nos tem ofendido. E não nos deixeis cair em tentação, mas livrai-nos do mal. Amém.
0: Amém, Pai. Amém, meu Deus. Não nos deixeis cair em tentação, mas livra-nos do mal, pois Teu é o reino, o poder e a glória para sempre. Pois louvado seja o nome do Senhor nosso Deus em nossas vidas, meus amigos e minhas amigas. Para sempre seja louvado, querido Deus e amado Pai. Não nos permita cair nas armadilhas, nas maldades do inimigo, e livra-nos do mal. Pois assim, agora nós vamos agradecer ao Senhor nosso Deus, minha gente. Você agradece daí, eu agradeço daqui, vamos juntos? Obrigado, meu Deus! Obrigado, meu Pai! Muito obrigado, Senhor, pelo lindo, maravilhoso e abençoado dia de vida que vai nos dando. Ó Deus querido, que alegria poder agradecer a Ti por mais um dia maravilhoso e abençoado que o Senhor coloca em nosso viver. Obrigado pela oportunidade que nos dá de poder levantar da cama depois de uma noite abençoada, tranquila, quentinha e maravilhosa de sono, de descanso e de repouso. O Senhor nos permite viver este dia com a Tua presença, Papai, podendo contemplar as Tuas lindas e abençoadas coisas para o nosso dia a dia. Ó meu Deus, obrigado por nos permitir contemplar o canto e o voar dos pássaros, o quebrar das ondas, o nascer do sol. Obrigado pelo ar puro que respiramos deste paraíso, meu Deus. Obrigado pelo dom da vida. Muito obrigado por mais este dia abençoado que o Senhor nos dá. Meu Deus, nós também queremos Te agradecer pelo novo e maravilhoso dia, Pai, de trabalho. Olha que alegria nós estamos de poder ter um novo dia de trabalho. Você que já trabalhou pode ter uma alegria maravilhosa, se orgulhar do trabalho que você fez durante muitos anos, mas também pode continuar sendo útil para que Deus possa glorificá-lo através da bondade do Senhor. Você tem um dom, você tem condições financeiras, agora você tem tempo também para poder fazer o bem, se você não fez quando estava trabalhando. Meu amigo e minha amiga, meu amigo aposentado, minha amiga aposentada, você pode ajudar e fazer o bem para as pessoas com o dom ou com as condições financeiras que Deus já te deu. Isso, que possamos fazer sempre o bem, que possamos ser glorificados com o Senhor, que possamos ter sabedoria para entender e saber quem devemos ajudar com o nosso dia de trabalho, com o nosso dom, para que o Senhor seja glorificado, para que todo o agradecimento seja dado a Deus, ao Todo-Poderoso que nos permitiu poder fazer o bem e ajudar as pessoas. Meu Deus, obrigado por abençoar e prosperar a vida do meu amigo trabalhador, da minha amiga trabalhadora. Obrigado por abençoar e prosperar o comércio do Arroio do Silvio e da região. Obrigado por abençoar e prosperar a nossa rádio em mais um dia de atividades. Muito obrigado, meu Deus. Que alegria poder sair para o nosso trabalho, na certeza que Deus nos dá a oportunidade de poder tirar o sustento para nós e para nossa família, o que já é muito mais do que merecíamos e merecemos. Mas Deus é tão bondoso que ainda nos permite sonhar e conquistar os próprios sonhos que Ele coloca no nosso coração. O conforto da nossa casa, o conforto do nosso trabalho, a comodidade do nosso carro, da nossa moto, das nossas vestes, não pelo valor das coisas. Nós te agradecemos por nos permitir sonhar e conquistar. Nós nos alegramos, Pai, e ficamos felizes com o mais simples que o Senhor nos dá, mas tudo para glorificar o Teu nome, meu Deus. Obrigado também, Senhor, pelo novo e maravilhoso dia de alimentação. Nós não podemos esquecer o alimento sagrado e abençoado colocado em nossa mesa. E mesmo que assim esteja escrito, meu amigo e minha amiga, nem só de pão vive o homem, mas de toda a palavra que sai da boca de Deus. Não podemos deixar de agradecer ao Senhor, agradecer pelo pão nosso de cada dia que nos deu ontem, que nos dá hoje, que nos dará amanhã. Muito obrigado, Deus querido e amado, por toda a alimentação, toda a fartura e por nunca deixar faltar absolutamente nada em nossa mesa, Pai. Quanta fartura tem na tua mesa aí, meu amigo e minha amiga, de manhã, ao meio-dia e à noite. Isso só nas três principais refeições. Quanta fartura tem na tua mesa. Eu sei que tem muito mais do que você precisa para viver, muito mais do que nós merecíamos e merecemos, Deus tem nos dado. Então, Papai, nos ensine a compartilhar. Toque o coração do meu amigo e da minha amigo ouvinte, toque o meu coração e nos ensine a compartilhar o alimento do nosso corpo físico, aquilo que o Senhor tem nos dado a mais. Eu te agradeço por toda a alimentação e fartura que coloca na mesa dos meus amigos e minhas amigas ouvintes e cada um de seus familiares. Eu te agradeço pelo alimento na mesa das pessoas que gostam ou que não gostam da gente, mas que recebe a tua bênção deste alimento em mais um novo dia de alimentação. Obrigado não apenas pelo alimento do nosso corpo físico, Pai, nos dê sabedoria e nos ajude a ter, né, coragem e força para criar um hábito de nos alimentar como fizemos aqui de manhã todos os dias, nos alimentar da tua palavra também ao meio-dia e à noite, através da oração, da leitura da Bíblia, alimentar o nosso espírito que dá sinais de que tem fome, como o nosso corpo físico tem dado sinais de que tem fome, o nosso corpo, o nosso espírito também precisa ser alimentado da palavra de Deus. Obrigado também, meu Deus, pelo outro alimento. É, agora nós iremos te agradecer, Senhor, pelo outro alimento maravilhoso que nos traz a saúde e nos traz a tua bênção maravilhosa. Olha, Pai, nós queremos te agradecer pela água maravilhosa que mata e sacia a sede do nosso corpo físico. Neste momento, iremos te pedir em oração, Pai, te pedir em oração com alegria pela bênção do nosso copo com água. Que o Senhor abençoe o nosso copo com água, que o Senhor abençoe a nossa garrafinha d'água e que esta água maravilhosa de todos os dias abençoada por ti sirva para purificar os nossos corações e inundar as nossas vidas com o teu amor. Eu te agradeço por todos os dias, Pai, todos os dias estar presente com o teu amor em nossa vida, abençoando o nosso copo com água. Obrigado também, meu Deus, por abençoar a nossa garrafinha d'água e nos trazer a sabedoria para entender os sinais de oração que o Senhor nos manda e fazer aquilo que te agrada. Obrigado por fortalecer a nossa fé todos os dias, Pai, nos trazendo força para que sejamos capazes de entender o que o Senhor nos traz de resposta e ser obedientes a esta resposta que é melhor do que queremos, é o que precisamos. E obrigado por nos trazer a paciência para aguardar tudo no determinado tempo do Senhor com o coração em paz. Obrigado, meu Deus, por ser o Rei dos Reis, o Pai dos Pais, o Juiz dos Juízes, o Doutor dos Doutores e o Médico dos Médicos. Obrigado por atender o pedido dos meus amigos e minhas amigas ouvintes que te pediram a bênção do copo com água. Obrigado por ser o único que pode nos julgar, o único que pode nos defender, o único que pode e realiza milagres em nossa vida. Meu Deus amado, obrigado pelo bem mais precioso e valioso que não há dinheiro no mundo que possa comprar. Obrigado por abençoar, cuidar e curar a nossa saúde, Pai. A saúde dos nossos amigos, amigos, dos nossos familiares. Obrigado por abençoar, cuidar e curar a saúde dos meus amigos e minhas amigas ouvintes e cada um de seus familiares. Obrigado por abençoar, cuidar e curar a saúde das pessoas que fazem, que não fazem mais parte do nosso convívio, que gostam ou que não gostam da gente, mas precisam da bênção na área da saúde para eles e seus familiares. Obrigado por abençoar a minha saúde e a saúde dos daqueles que te pediram a bênção do copo com água. O Senhor, que é o amigo dos amigos e está presente em nossa vida em todos os momentos.

0: que seria de mim e de todos nós sem a fé que temos no Senhor nosso Deus, hein, minha gente? E por mais que a gente sofra, meus irmãos e minhas irmãs, diga obrigado, Senhor. Mesmo que a gente chore, meus amigos e minhas amigas, diga obrigado, meu Deus. Mesmo que você esteja passando por momentos de dificuldades, momentos de tristeza, momentos de angústia, mesmo que você esteja vivendo tantos e tantos desafios ou momentos de alegria, a promessa não morre no tempo de Deus. Se Deus te prometeu, jamais irá morrer. A palavra de hoje é Hebreus, capítulo 11, versículo 8. Pela fé, Abraão, quando chamado, obedeceu e dirigiu-se a um lugar que mais tarde receberia como herança, embora não soubesse para onde estava indo. Você já sentiu que Deus demorou demais para responder, para trazer a resposta ou a promessa? Bom, Abraão também viveu isso. Sim, quando ele recebeu uma promessa de Deus, ele já tinha 75 anos. Deus disse que faria dele uma grande nação. Humanamente, aquilo parecia impossível. Sua esposa era estéril, o tempo avançava, o corpo envelhecia, mesmo assim Deus falou. A promessa não nasceu da capacidade de Abraão, não. Nasceu da soberania de Deus. A aliança não dependia da força humana, mas da fidelidade do Senhor. Deus não estava apenas prometendo um filho, estava revelando o seu plano de amor por meio da linhagem que apontaria para Cristo. Durante 25 anos, Abraão precisou aprender a esperar. Esse período teve propósito. Vemos que Deus trabalha primeiro no coração, antes de cumprir a promessa. Talvez você esteja vivendo esse intervalo. Deus falou algo ao seu coração, mas tudo parece parado. As portas não se abrem, as respostas não chegam. Porém, enquanto você espera, Deus sustenta sua fé. Isaac nasceu quando Abraão já tinha 100 anos. Não havia mais espaço para mérito humano. O milagre deixou claro que a promessa veio sim de Deus. Você precisa lembrar disso. O relógio de Deus não falha. A promessa pode atravessar anos, lágrimas, desertos, mas continuará viva. Se Deus falou, Ele cumprirá. Sua espera não é inútil. Ela está produzindo confiança, maturidade e dependência do Senhor. Querido Deus e amado Pai, por Tua bondade e misericórdia, pedimos que o Senhor retire e afaste toda a maldade, todas as coisas ruins, todos os pensamentos negativos, todas as brigas, as invejas, as intrigas, a maldade que há neste mundo e no coração das pessoas, todas as enfermidades, as doenças, os cânceres, as depressões, as pressas que nos afastam de Ti, Pai, pois a pressa é inimiga da perfeição e o Senhor é perfeito. Afaste toda a pressa, toda a ansiedade, toda a angústia, afaste as armadilhas do inimigo da nossa casa, do nosso trabalho, da nossa cidade, da nossa família, do lar e da vida dos meus amigos e minhas amigas ouvintes e seus familiares, do comércio, do arroio, do Silvio e da região, de perto da nossa rádio. Afaste toda a ação do inimigo da nossa vida e coloque em algum lugar onde nenhum ser vivo possa ser tocado. Que possamos viver em harmonia, em alegria, no mais lindo e abençoado dia de vida. Muito obrigado, meu Deus. Nós iremos fazer agora a oração do Salmo 1, sabendo da verdadeira felicidade.
1: Salmo 1. A verdadeira felicidade. Feliz de quem não segue o caminho dos ímpios e rejeita o conselho deles. Não anda pelo caminho dos pecadores, nem aceita aqueles que desprezam o Senhor. Feliz de quem se alegra na lei do Senhor nosso Deus e nela medita dia e noite. É semelhante à árvore plantada à beira de um riacho, que no tempo oportuno dá frutos, e suas folhas não murcham nem caem. Por isso, tudo que essa pessoa faz dá certo. Os ímpios, pelo contrário, são como a palha que o vento leva. Serão condenados por Deus, ficarão longe das pessoas de bem. O Senhor conhece e abençoa

0: vida do homem justo, mas despreza o caminho dos ímpios, que são vazios e andam sem rumo.
1: A verdadeira felicidade é estar perto de Deus e meditar na palavra dele dia e noite. Pai amado, agora te pedimos a proteção dos teus anjos da guarda.

Pai. Amém, meu Deus. Sempre nos guarde, nos governe, nos ilumine, nos abençoe, nos proteja com os teus anjos da guarda, protegendo assim, Pai, os nossos filhos, os nossos pais, as nossas mães, os vovôs, as vovós, os bisos e as bisas. Protegendo também, Senhor nosso Deus, aqueles que nos protegem, que enfrentam o perigo para a nossa proteção. A Polícia Militar, a Polícia Civil e o Corpo de Bombeiros, proteja eles e seus familiares também, Paizinho. Proteja, meu Deus, as criancinhas, os estudantes, o futuro do nosso planeta, os motoristas e viajantes que enfrentam os perigos das estradas. Proteja com os teus anjos da guarda todos os trabalhadores, as trabalhadoras, o comércio do Arroio do Silvio e da região. Proteja a nossa rádio, Pai. Proteja todas as famílias, todos os lares com os teus anjos da guarda. Proteja os meus amigos e minhas amigas ouvintes e seus familiares. Proteja também as pessoas que gostam, que não gostam da gente, mas precisam da sua proteção nesta linda e abençoada terça-feira, 19 de maio de 2026. Agora são 7 horas, 3 minutos e meio e o nosso programa da Verdes Mares FM está entrando no ar. Alô, alô, minha gente! Muito bom dia, muito obrigado pelo carinho da sua companhia. Terça-feira, 19 de maio, e nós estamos começando o nosso programa nesta terça-feira. É o Cidade Alerta, que daqui a pouquinho tá todos os destaques e a movimentação aqui para vocês. E a gente vai estar falando para vocês, meus amigos e minhas amigas, os destaques desta manhã maravilhosa de terça-feira. Daqui a pouquinho, vamos trazer aqui, então, toda a movimentação, todas as informações aqui, minha gente, do plantão policial. Vamos falar de esportes também, vamos trazer o setor esportivo aqui na Verdes Mares FM. Seleção brasileira convocada para a Copa de 2026. Vamos falar também dos destaques dos jornais, tem Diário Catarinense, tem Zero Hora de Porto Alegre. Também vamos destacar aqui as informações da previsão do tempo aqui com a gente e depois ao vivo direto da Epagri-Sirão, o órgão que monitora o tempo no estado de Santa Catarina. A gente traz para você também o nosso bate-papo de hoje. Receberemos do professor da Escola Jardim Atlântico, o professor Alexandre Zilli da Silva. Ele vem falar sobre o projeto Cápsula do Tempo. Alunos do sexto ano fizeram aí em 2023 e a gente vai saber um pouquinho mais o que é esse projeto, a Cápsula do Tempo, e também vai convidar a todos, né? E a gente vai bater um papo para falar sobre isso aí, então. Professor Alexandre Zilli da Silva, professor lá da Escola do Jardim Atlântico. Entre outros assuntos, tem as notícias do Arroio do Silva, tem as notícias da região e tem a sua participação, convite para a sessão da Câmara de Vereadores e muito mais por aqui. Vamos fazer o seguinte, a gente segue aqui com... agradecendo ao Senhor nosso Deus por nos dar a oportunidade de viver neste paraíso, nós vamos louvando a nossa pátria municipal com a execução do hino municipal de Balneário Arroio do Silva na voz da Associação Coral da Cidade. Música.

Alô, Balneário Arroio do Silva, nos teus braços queremos, estamos descansando, é nosso orgulho dizer, hein? Sendo nativo ou adotivo, somos filhos deste lugar maravilhoso. Vamos nessa então, Cidade Alerta começando e a gente vai agora até pertinho das 10 da manhã com muita informação pra você. Vem com a gente então, a Verdes Mares FM, você vai acompanhando o nosso programa e a gente vai trazendo em destaque aqui pra você já a hora certa, a temperatura e a previsão do tempo em nome do Laboratório Marista, que tem o mais completo e moderno laboratório do sul de Santa Catarina. 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Informando a hora certa e a temperatura, 7 horas, 8 minutos e meio. 7 e 8. Temperatura de 11 graus neste momento aqui no Arroio do Silva. Umidade relativa do ar é de 95%. Tem vento soprando agora numa média, tem de 10 km por hora e rajadas que variam entre 15 e 16 km por hora. Um vento que sopra mais do sentido oeste e sudoeste. Acúmulo de chuva das últimas 24 horas. Aqui para nós não tivemos precipitação, tá, pessoal? Não teve precipitação de chuva aí, zerado. Apenas um chuvisquinho que caiu ali no município de Timbé do Sul nas últimas 24 horas, 2 milímetros, tá? As temperaturas máximas ontem não passaram da casa dos 17 graus como estava previsto mesmo. Ficamos com 17 graus de temperaturas de máximas, entre 17 e 18. Vejam bem como foi um dia mais gelado, né? O vento acabou soprando mais forte também, tivemos rajadas acima dos 50 km por hora, o que acabou, né, ainda aumentando aquela sensação térmica de frio, diminuindo as temperaturas. Bom, hoje nós vamos ter um dia de sol com a nebulosidade, o sol vai aparecer, né, entre nuvens em alguns momentos, as temperaturas mínimas entre 10 e 11 graus foi o que a gente registrou, as máximas podem chegar a casa aí então dos 17 e 18 hoje ainda. O vento vai soprar mais do sentido sudoeste e sul. Vai soprar aí numa média de 15 km por hora, rajadas que variam entre 20 e até 25 km por hora. Não tem previsão de chuva. Amanhã as temperaturas diminuem ainda um pouco mais. Tá? Vamos ter mínimas aí entre 8 e 9 graus, tá? Em alguns pontos até 7 graus de mínima. E deve permanecer assim pelo menos até sábado, sem possibilidade de chuva. Dias ensolarados, as temperaturas máximas não vão passar muito da casa aí dos 17, 18, 19 graus para os próximos dias. E ainda continuaremos com o vento que vai soprar mais do sentido sudeste e sudoeste. Tá? Aquele vento mais do oeste, mais do sul, que vai acabar soprando aí nos próximos dias. Mas nada muito forte, tá? Nada muito forte, tudo com aquela brisinha que sopra, que a gente sabe que deixa a sensação térmica um pouco mais baixa. O nascer do sol hoje, minha gente, foi às 6 horas e 56 minutos, às 6h56 da manhã, nós tivemos o nascer do sol. O pôr do sol acontece às 17 horas e 31 minutos, praticamente 5h30 da tarde. Nós teremos o entardecer, o final da tarde, começo da noite, aqui em Balneário Arroio do Silva. Previsão do tempo que você vai conferindo, a gente vai tentar contato com os meteorologistas da Epagre Sirã para trazer as informações, para trazer os destaques aqui para vocês, então, desta manhã

0: 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O dia vai amanhecendo parcialmente nublado, encoberto, muitas nuvens, mas tem a previsão que o sol vai aparecer hoje, diferente de ontem. Ontem praticamente não deu as caras, né? Hoje ele deve aparecer um pouco mais, com as temperaturas máximas aí não chegando, não passando da casa dos 17 a 18 graus. Agora nós estamos com 11 graus de temperatura, 7 horas e 13 minutos. O dia deve permanecer assim, com o vento mais do sentido oeste e sudoeste soprando com rajadas entre 20 e 25 km por hora. Daqui a pouquinho a gente volta com a previsão do tempo, atualizando ao vivo direto da Epagri-Sirã, o órgão que monitora o tempo no estado de Santa Catarina. Já já vamos trazer também os destaques dos jornais, o Diário Catarinense e a Zero Hora de Porto Alegre aqui com vocês. 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Vamos fazer o seguinte, um breve intervalo por aqui e em seguida nós estaremos de volta na continuidade do nosso programa. 7 horas e 14 minutos, voltamos já.
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0: É isso aí, minha gente, você está acompanhando Cidade Alerta aqui da Verdes Mares FM. Nós vamos chegando por aqui então, 7 horas e 17 minutos.

0: Você confere com a gente aqui os destaques, a movimentação e as informações desta manhã. 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Agora são 7 horas e 19 minutos, vamos aos destaques dos jornais, vamos ao Diário Catarinense, também a Zero Hora de Porto Alegre, começando com o Jornal do Estado de Santa Catarina. A capital do estado amanhece nublada e com chuva ainda, hein? 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
0: 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Vamos aos destaques e a movimentação aqui então com todos vocês. Olha, destaque principal, entrevista ao Jornal Nacional, Ancelotti projeta estreia do Brasil na Copa do Mundo. Foi o assunto principal, né? Foi uma das maiores, dos maiores momentos ontem, né? Foi a expectativa aí, principalmente, da convocação do Neymar Júnior, do jogador Neymar. Depois a gente vai falar um pouquinho mais sobre isso aqui, né? No caderno de esportes, trazer essas informações aqui para todos vocês ligados na Verdes Mares FM. Olha, a nova sequência de dias frios derruba temperaturas e deixa Santa Catarina congelada com mínimas de 0 grau, hein? O frio deve voltar com força aqui no estado a partir de hoje, terça-feira, com uma massa de ar polar que já atua no estado, fazendo com que as temperaturas caiam ainda mais. As mínimas podem chegar nas áreas mais altas do oeste da Serra Catarinense em 0 grau e até menos de 0 grau, tá? Então o risco é moderado para ocorrências associadas aí então aos desconfortos térmicos, hipotermia.

agravamento de doenças respiratórias também. Já que para nós, no litoral, as mínimas devem ficar aí entre 6 e 12 graus. Aqui mais perto do sul, a gente sempre tem um pouquinho menos de temperatura, né? Sempre ficam aí perto dos 6, 5, 7. Depende muito aí essa movimentação. Mas o frio está chegando novamente aqui no estado de Santa Catarina. Daqui a pouco vamos falar aí, então, como eu já falei, né? Sobre essa questão aí da Copa do Mundo. No caderno de esportes aqui da Verdes Mares FM. Olha, pessoal, veja quais os medicamentos estão em recolhimento voluntário após alerta da Anvisa. Medicamentos da empresa CIMED para colesterol e da Hipofarma para inflamações severas estão passando por processo de recolhimento voluntário. A ação foi iniciada pelas próprias fabricantes. É importante a gente destacar, segundo informações aqui, a suspeita de mistura de embalagem de cartuchos e ainda a turvação da solução quando o fármaco é diluído. São alguns aí dos medicamentos, os motivos do recolhimento aí então. E está acontecendo recolhimentos voluntários. Olha, quase 10 anos depois, Chapecoense é condenada por morte de jornalista em tragédia aérea. Decisão reconhece que clube assumiu o risco ao contratar a empresa aérea. A Justiça de Santa Catarina responsabilizou a Associação Chapecoense de Futebol pela morte de um jornalista vítima da tragédia aérea envolvendo o voo da Lamia, que ocorreu em novembro de 2026 na Colômbia. 10 anos, hein, gente? Tá indo para 10 anos. O clube foi condenado a pagamento de R$150 mil por danos morais para cada um dos autores da ação. A esposa e os pais do jornalista morto no acidente, acrescidos de juros e correção monetária. Então, falando que a Chapecoense acabou, né, sendo correndo risco, né? Assumiu o risco ao optar por contratar a empresa. Segundo a ação, a defesa da Chapecoense sustentou que o jornalista viajava de forma gratuita, como cortesia, argumento que foi rejeitado pela justiça. Vamos seguindo por aqui com mais informações e destaques aqui para vocês. São 7 horas e 25 minutos. Gigante do ramo de padaria congelada incorpora empresa de croissant aqui em Santa Catarina também. A catarinense Nevasca Alimentos, especialista em croissants e folhados, foi incorporada ao grupo Doce Doce. Gigante de produtos ultracongelados do Paraná, com 33 anos no mercado e mais de 1.000 funcionários. A operação foi noticiada primeiro pelo Valor Econômico no fim, né, da manhã da última segunda-feira, ontem. Portanto, o valor do negócio não foi divulgado. Então, a catarinense, que é especialista aí, então, em croissant e folhados, a Nevasca Alimentos, foi incorporada agora ao grupo, né, ao grupo Doce Doce, que é a gigante de produtos ultracongelados do Paraná. Acontece muito, né? Sempre tem essas incorporações de empresas, né? Uma empresa maior acaba abraçando aquela menor, mas que tem uma especialidade importante de um lado e do outro. O que levou à interdição de clínica estética em Florianópolis? A gente vai trazer em destaque aqui para você. É o Diário Catarinense que você vai acompanhando aqui na Verdes Mares FM. 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

0: 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Destaques aqui do Diário Catarinense. Olha, uma clínica estética foi interditada em Florianópolis na última sexta-feira após o PROCON receber a denúncia de uma consumidora que teve complicações infecciosas associadas a um procedimento realizado no local. A ação foi conduzida pelo PROCON Municipal de Florianópolis. Depois da denúncia, a clínica foi notificada pelo PROCON para apresentar documentos obrigatórios de funcionamento, alvará sanitário, do Corpo de Bombeiros, entre outros. Embora a clínica tenha comparecido à audiência administrativa, os documentos solicitados pelo PROCON não foram apresentados, o que motivou uma fiscalização no estabelecimento. Além de registros de protocolos de emagrecimento com utilização de medicamentos injetáveis sem prescrição médica, situação considerada grave diante dos riscos de saúde dos consumidores. Então foi constatada aí então a ausência de documentos obrigatórios, além dessa situação toda aí. O estabelecimento foi regulado, aliás, foi interditado até a completa regularização. E isso tem que ter um cuidado muito grande, porque a gente tem observado, né, pessoal, muitos relatos sobre essa questão da parte estética. Por isso que você tem que realmente saber aonde você vai fazer, qual os profissionais, qual a clínica que você está indo, se tem tradição, se você já conhece, se outras pessoas fizeram. E mesmo assim, às vezes pode o seu organismo ser diferente do outro e ter alguma reação alérgica, o que pode ter ocasionado ali, então, ao que a gente acabou de falar aqui na mensagem. Olha, visita de casal ao motel termina de forma inusitada e os bombeiros são chamados. Olha, uma visita de um casal ao motel na tarde de ontem não terminou conforme o planejado. Os dois precisaram pedir a ajuda dos bombeiros para deixar o estabelecimento em Rio do Sul. Por volta das 5 da tarde, tá? Os socorristas receberam o pedido de ajuda. Do outro lado da ilhinha, o casal contava ter ficado preso na garagem do motel quando a visita acabou. A equipe do Corpo de Bombeiros esteve no motel às margens da BR-470, conseguiu destravar o portão para o pessoal poder sair. Aí fica complicado, né? Aí fica complicada a situação. Seguindo por aqui com mais informações, El Niño deste ano vai ser mais intenso do que em 2023, prevê a Defesa Civil. É por isso que o pessoal tem que estar atento aí, tem que ser feito bom trabalho de limpeza, assim, de rios. Claro que é pouco tempo para fazer aí o trabalho de manutenção, isso aí tem que ser durante muito tempo. Mais e mais outros trabalhos para que não venha a ter problemas. Deus queira que não aconteça nada aí, então, de mais grave. Mas a gente sabe que, às vezes, a natureza ela é implacável. Olha, vídeo mostra avanço em construção do maior viaduto de duplicação em Santa Catarina. E para fechar, o Café com Anderson Silva. Ele está falando aqui sobre os presidenciáveis que movimentam pré-campanha em Santa Catarina. Três presidenciáveis, né? Fizeram ou farão agendas em Santa Catarina nos últimos dias. Renan Santos, do Missão, que realizou atos no final de semana. Romeu Zema, do Novo, que desembarcou no domingo na capital. E Ronaldo Caiado, do PSD, que chegou ontem. Intensificam as programações dos três partidos na pré-campanha aqui em Santa Catarina. Ronaldo Caiado, né, visitou a visita de Santa Catarina ocorreu somente ontem. O ex-governador de Goiás vem especialmente, né, para o painel da ACIF em Florianópolis. Na quarta-feira, amanhã, ele retorna ao estado, desta vez para a visita a Chapecó, cidade de comandada aí, né, pelo ex-prefeito João Rodrigues, pré-candidato do partido ao governo de Santa Catarina. São os destaques e informações aqui, então, que você conferiu com a gente do Diário Catarinense. Vamos agora, Zero Hora de Porto Alegre, para Lojas Quero Quero.
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0: 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Destaques por aqui, meus amigos e minhas amigas. A gente vai trazendo a Zero Hora de Porto Alegre agora para vocês, então. O Jornal do Rio Grande do Sul. Capital gaúcha está ensolarada, hein? 12 graus a temperatura neste momento lá em Porto Alegre. Empreendedorismo. Abertura de empresas cresce quase 10% no Rio Grande do Sul. Entenda os motivos. O AZH vai mandando aí, vai lançando o Mercado RS, plataforma especializada na economia gaúcha. Empresas do Norte Gaúcho terão chance de acessar até R$ 2 milhões para acelerar negócios, tá? Traz em destaque aqui para você, então, o número de aberturas de empresas crescendo 10% no Rio Grande do Sul. As pessoas que muitas vezes saem, né? E tentam, saem do trabalho, principalmente, como a gente tem falado aqui, né, são os MEIs, microempreendedores individuais, seguem ocupando a maior fatia da criação de negócios. São pessoas que saem do informal, que já estão e passam a estar formalizados, ou algumas que deixam de ser trabalhador CLT e colocam a sua própria empresa, seu próprio trabalho. Tem pessoas que optam por isso também. Olha, a Operação Recal, golpe do falso boleto. Grupo clonava site de financiamento de carro para enganar vítimas. Os caras têm tempo, hein? Olha, os caras conseguem de tudo. A Polícia Civil Gaúcha cumpre 9 mandados de prisão em 4 cidades paulistas. O prejuízo às vítimas chega a R$ 300 mil. Trabalho da Operação da Polícia Civil Gaúcha. Nesta terça-feira, um grupo especializado por aplicar golpes por meio de financiamento de carros. Olha só que coisa, né? Cidades como São Paulo, Guarulhos, Piracicaba e Carapicuíba. Até o momento, duas pessoas foram presas neste instante, tá? Ainda em destaque por aqui, então. É a Zero Hora de Porto Alegre e você vai conferindo com a gente. Os 26 escolhidos, 6 recados deixados por Ancelotti para a conquista do Hexa. O que não é fácil, né? O Everton na seleção, data de apresentação, substituto no Grêmio e ressarcimento da FIFA. O planejamento aí, então, o goleiro Everton do Grêmio está, né, então, como os 3 melhores goleiros para a seleção brasileira, e ele vai para a Copa. pelo trabalho que ele vem fazendo também no Grêmio aí, já tem uma grande experiência, já é um goleiro campeão olímpico também, já é um goleiro que ganhou, né, Libertadores da América, campeonatos brasileiros, então ele tem uma grande experiência. E não é porque é do Grêmio, não, é um grande goleiro mesmo. Já na época do Palmeiras ele já vinha fazendo um campeonato brasileiro espetacular, né? Ou sendo um grande goleiro não só no campeonato brasileiro. Vamos aguardar agora, tá? Vamos aguardar. Seguindo informações aqui com vocês, são 7 horas e 37 minutos. Olha, reconstituição sobre morte de agricultor em ação da Brigada Militar é concluída em Pelotas. Aquele fato que a gente já falou aqui sobre a situação há um tempo atrás, tá? Que foi na madrugada do dia 15 de janeiro deste ano, a morte do agricultor, o Marcos Nunberg, em Pelotas. A reconstituição da ação da Brigada Militar. A Polícia Civil e o Instituto Geral de Perícias concluíram por volta das 10 horas da noite de ontem esta reconstituição. A etapa foi realizada com base na versão apresentada pela família e integra a fase final do inquérito conduzido pela Delegacia de Homicídios e Proteção à Pessoa. Agora vamos ver qual é que é. Já que integra a fase final do inquérito, vamos saber como é que é o andamento aí agora de todo esse processo que está sendo realizado, essa investigação da Polícia Civil no Instituto Geral de Perícias. Olha, a massa de ar polar traz temperatura negativa e favorece geada no Rio Grande do Sul hoje, terça-feira, hein? Safra recorde de azeitona gera corrida por safristas no Rio Grande do Sul. Mais azeites, tem mais emprego também, tá? Também estamos aqui com os destaques. Olha, figurinhas, Panini erra e Brasil tem 5 jogadores no álbum da Copa que não foram convocados por Ancelotti. Vejam bem, né? 5 jogadores aí que não foram convocados. Bom, de 26, o pessoal até não foi tão ruim, tá? Até não foi tão mal assim em tentar adivinhar. A gente vai seguindo por aqui com as informações. É a Zero Hora de Porto Alegre que você vai conferindo. 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Olha, hoje tem jogo, hein? Jogo do Grêmio. Qual o horário, onde assistir Grêmio e Palestino? É hoje, será? A gente vai trazer essa informação aqui. Não, é amanhã, quarta-feira, 9 horas da noite, jogo pela Copa Sul-Americana. Amanhã, então, quarta-feira, 9 da noite, Grêmio Palestino. Depois a gente traz essa informação aqui pra você no Caderno de Esportes. Pra finalizar aqui as informações, então, da Zero Hora de Porto Alegre, e a gente conferiu em nome de lojas Quero Quero. Olha, uns desistem, outros batem recorde. Criador da Expo Churrasco cita Senna e conta como entrou para o Guinness Book. Marca histórica, hein? Aqui também em destaque, recuperação. Entre lojas vazias e novas apostas, Centro Histórico tenta se reinventar após a pandemia e também a enchente lá no Rio Grande do Sul.

0: E a gente finaliza aí com os concursos públicos abertos no Rio Grande do Sul. São 443 vagas em todo o estado gaúcho. Tem a oportunidade aí do pessoal conferir concursos públicos. Finalizando aqui os destaques e informações para vocês, meus amigos e minhas amigas. 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E o Diário Catarinense em nome das lojas Santa Helena. Nós vamos fazer um intervalinho por aqui, vou trazendo o recadinho da MP Pavimentações, uma empresa aqui do Arroio do Silva. E a gente volta já com os destaques do plantão policial e também a previsão do tempo ao vivo direto da Epagri-Sirã. 7h43, voltamos já.
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Vamos falar de previsão do tempo, hora certa e temperatura. Vamos tentar contato lá com o pessoal da Epagre Cirão, os amigos, para trazer as informações da previsão do tempo desta terça-feira, que você vai conferindo com a gente em nome do Laboratório Marista. 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

0: Vamos falar de previsão do tempo então, minha gente. Vamos chegando nesta terça-feira. Quem vai gentilmente nos atendendo é a Gilsânia, meteorologista da Epagre-Siram, para trazer a previsão do tempo então nesta terça-feira. Minha amiga Gilsânia, bom dia, tudo bem contigo por aí?
1: Tudo bem, bom dia, Evandro, você, bom dia a todos.
0: Muito bom dia, estamos começando uma terça-feira aqui mais nublada, mais encoberta, o sol está querendo aparecer aí, mas está friozinho também, né, Gilsânia? Como já era previsto, né?
1: Já era, e vai aparecer o sol também, tá?
0: Ah, legal.
1: Então a previsão é de o sol aparecer no decorrer do dia e predominar, estamos com a presença de uma massa de ar mais frio e seco aí no sul do Brasil. Temperaturas no período da tarde ficam perto dos 18 aí em Balneário Rui de Silva hoje.
0: Uhum.
1: Mar agitado, tá? Ondulação 2,5, então atenção pequenas e médias embarcações. Para previsão para quarta, quinta-feira, dias lindos, dias ensolarados, marcados por essa massa de ar frio. Temperaturas mais baixas período da madrugada e amanhecer, tá? Então, por exemplo, amanhã já tem uma mínima perto de 6, 7 graus para vocês.
0: Opa.
1: Ao amanhecer. Durante o dia vai aos 20, fica mais agradável. E na quinta-feira, a mínima pode cair até um pouquinho mais ali, até 4 graus, assim, a mínima, né? E durante o dia, com a temperatura em torno dos 18 aí na região.
0: É certo. Então, para esses dias, podemos pegar as bergamotas e ficar ao sol.
1: Isso.
0: boa, isso é muito bom.
1: Ô, aproveitar.
0: Gil, é ficar lagarteando no sol, né? O pessoal que gosta, né? Ô Gil, agora nos fala assim, tem alguma previsão assim de mudança no tempo novamente, com chuva, alguma coisa para semana ou não?
1: Olha, para aí depois ali na sexta já começa a ter chuva, mas é na divisa com o Paraná ali.
0: Ah, certo.
1: Estabilidade ali na divisa, né?
0: Uhum.
1: E no litoral sul ele não tem indicativo, assim, pode ser que tenha um dia com mais nuvens, né, ali no
0: terceiro,
1: variação de maior nebulosidade e tal, continua friozinho, assim, não vai esquentar, né, e, mas assim, em termos de chuva, daí nós teríamos a possibilidade pro sábado, né, aí no sábado, sim, mostrando uma condição de circulação marítima.
0: Ah, sim,
1: certo. Atuando tanto no sábado quanto no domingo, tá, com a possibilidade de ter, só que a chuva fraca, e daí também não sobe muito temperatura, porque tem cobertura de nuvens. Então, sobe a mínima, né? Não fica tão frio na madrugada e amanhecer. Esse frio ali, quando chega na sexta, já diminui. Mas, durante os dias, também não sobe muito.
0: Tá certo, então. Gilsânia, muito obrigado mais uma vez pelo carinho de nos atender. Uma ótima terça-feira de trabalho. Um bom dia também, tá bom?
1: Muito obrigada para vocês todos aí também.
0: Obrigado. Valeu, Gil. Tá aí a Gilsânia Cruz, meteorologista da Epagre-Siram, gentilmente nos atendendo. Falando com vocês aí da previsão do tempo, então, pessoal. O friozinho está chegando novamente, né? Pode diminuir bem as temperaturas aqui, pelo que a gente está acompanhando, pelo que tivemos aqui de informações, então, em nome do Laboratório Marista. 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

0: 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A temperatura segue na casa dos 11 graus neste amanhecer. Vamos falar aí de plantão policial? Vamos trazer as notícias do plantão de polícia? 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

8:02, 8:02, vamos chegando com os destaques e informações do plantão de polícia aqui da Verdes Mares FM. A gente vai começando com as informações e a movimentação desta terça-feira com as notícias da região e cidade de Criciúma. Em seguidinha, a região da MESC e Araranguá. A Polícia Civil resgatou na tarde da última segunda-feira ontem, dia 18, 5 cães que estavam em posse de um homem investigado por crime de zoofilia. A ação aconteceu por volta das 4 horas da tarde na cidade de Morro da Fumaça. Conforme a Polícia Civil, a investigação iniciou após denúncias de que um homem estaria submetendo os animais a abusos físicos e sexuais. Exames veterinários preliminares e relatos de testemunhas indicaram que os cães apresentavam lesões compatíveis com a contenção forçada e traumas. Devido à gravidade das evidências e do descumprimento das legislações estaduais, principalmente na falta de cadastro obrigatório da raça Pitbull, o Poder Judiciário ordenou o resgate dos animais. Os cães foram encaminhados para a entidade de proteção animais e ainda irão receber os cuidados necessários. Já o homem foi indiciado e agora está proibido de manter a guarda de qualquer animal doméstico. Os proprietários de uma loja encontraram o estabelecimento arrombado e várias roupas espalhadas pela rua no bairro Boa Vista, na cidade de Sara. O fato ocorreu na rodovia Lorival Nunes de Melo no último domingo, dia 17. Segundo a Polícia Militar, uma vizinha informou os trabalhadores que o comércio estava aberto. Ao chegarem no local, eles perceberam que a loja foi arrombada. Foram levados óculos, mochilas, perfumes e além das vestimentas que foram furtadas. Conforme a PM, informações preliminares apontam que o crime foi praticado por um motociclista que ainda não foi identificado. Um boletim de ocorrência foi registrado e a Polícia Civil passa a investigar o caso. Um motorista de 49 anos foi agredido e levado ao hospital após dar carona para três homens desconhecidos no bairro Cristo Redentor, em Criciúma. O fato ocorreu na rua Linha 3 Ribeiros, isso na noite do último domingo, por volta das 10h30 da noite. Segundo a Polícia Militar, a guarnição encontrou o condutor com sangramento e um corte profundo na cabeça. Ele relatou que trafegava pela região quando avistou o trio pedindo carona. Porém, depois de embarcarem no veículo, os homens anunciaram um assalto e agrediram o motorista na cabeça com uma arma. Ainda conforme a PM, sob ameaças, os criminosos ordenaram que a vítima descesse e fugiram levando o seu carro Volkswagen Gol. O motorista apresentava sinais de embriaguez e estava desorientado, o que dificultou a coleta de informações sobre o trio. Ele foi encaminhado ao hospital pelo Serviço de Atendimento Móvel de Urgência, o SAMU. Os militares acabaram encontrando o Gol abandonado no bairro Laranjinha, em Criciúma, já na madrugada de ontem, segunda-feira, por volta da 1h30 da madrugada. De acordo com a PM, os policiais realizaram buscas nas proximidades, nenhum suspeito foi encontrado. E agora o caso passa a ser investigado pela Polícia Civil. Uma mulher de 44 anos foi presa após tentar furtar produtos de higiene e beleza de um supermercado no bairro Brasília, em Criciúma. O fato ocorreu no último domingo, dia 17. Segundo a Polícia Militar, a guarnição recuperou um aparador de pelos, uma chapinha, um aparelho de barbear, um pacote de lâminas, um frasco de perfume e pares de chinelos. Os itens estavam avaliados em aproximadamente R$ 640. Conforme a PM, a autora comprou um papel higiênico para despistar os operadores do caixa, mas acabou sendo abordada. A mulher já possui histórico criminal com passagens por ameaça, desacato, obediência, furto e também o tráfico de drogas. Ela foi detida e encaminhada à Delegacia de Polícia Civil. Um homem usou uma pedra para arrombar uma conveniência no bairro Nossa Senhora da Salete, na cidade de Criciúma. O fato ocorreu na Avenida Jorge Elias de Luca, no último domingo, dia 17. Segundo a Polícia Militar, o responsável pelo local relatou que foram levadas bebidas alcoólicas, cigarros e barras de proteína.
De acordo com a PM, imagens do sistema de vídeo monitoramento registraram o autor chegando a pé no estabelecimento. Após não conseguir forçar a porta, ele arremessou uma pedra contra o vidro e acessou o interior do comércio. Conforme a PM, o homem foi inicialmente ao caixa, porém, ao perceber que não havia dinheiro, furtou os produtos da conveniência. O suspeito ainda não foi encontrado, ficou lavrado um boletim de ocorrência para a investigação da Polícia Civil. 8 horas e 8 minutos, você vai conferindo os destaques da cidade de Criciúma do plantão policial. 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A Polícia Militar flagrou um homem com mais de 13 quilos de fiação cortadas e queimadas na manhã de ontem, segunda-feira, durante a Operação Apneia 2, no bairro Pinheirinho, em Criciúma. Segundo a PM, no local, conhecido por denúncias recorrentes relacionadas à compra de materiais de origem ilícita, o suspeito relatou que adquiria fios e materiais diversos para posterior queima e revenda. Diante dos fatos e dos indícios constatados, foi dado voz de prisão ao homem pelo crime e de receptação dolosa, sendo lavrado um boletim de ocorrência. Ainda durante a operação, um homem com mandado de prisão aberto pelo crime de tráfico de drogas também foi localizado e preso. Abordado, possui então diversas passagens criminais. Os policiais também realizaram vistorias em ferros velhos, buscando confirmar as denúncias de furtos e também receptações de bicicletas. Em mais um comércio clandestino de sucatas, localizado então na rua Silvino Rovares, foram encontrados diversos pedaços de bicicletas desmontadas. No local também foi constatado crime de furto de energia por meio de uma ligação clandestina, sendo que um homem foi preso em flagrante. A Polícia Civil cumpriu na tarde de ontem, segunda-feira, um mandado de prisão preventiva de busca e apreensão contra um homem pelos crimes de estelionato eletrônico, extorsões e fraudes patrimoniais em diversas regiões de Santa Catarina. Segundo a Polícia Civil, a investigação iniciou a partir do registro de uma ocorrência de fraude na venda de um videogame realizada por aplicativo de mensagens. Durante as diligências, foi constatado que o investigado utilizava identidades falsas, perfis fraudulentos e outras pessoas para intermediar as negociações. Também foi descoberto que o suspeito está detido em um estabelecimento prisional em Rio Grande do Sul. De lá, ele pratica os crimes por meio de aparelhos celulares, além de redes sociais e ainda aplicativos de mensagens utilizados para golpes e manter contato com os comparsas. Conforme a Polícia Civil, o homem pode estar vinculado a ocorrências semelhantes registradas em diversas cidades de Santa Catarina, como Criciúma, Balneário Arroio do Silva, Blumenau, Lages, Tubarão e Sara, entre outras cidades aqui do estado. 8 horas e 11 minutos, você vai conferindo os destaques e informações do plantão de polícia aqui com a gente. Vamos trazer as notícias e os destaques do plantão policial aqui da nossa região da MESC, também de Araranguá.

Olha, a mulher é presa por tráfico de drogas após PM encontrar cocaína escondida na bolsa de canetinhas da filha na cidade de Passo de Torres. Homem e mulher são presos por tráfico de drogas em Balneário Gaivota. Grávida com mandado de furto e receptação é presa no município de Sombrio. Motociclista fica gravemente ferido após queda em Lombardia.

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A polícia militar prendeu um homem de 31 anos e uma mulher de 41 anos por tráfico de drogas na noite do último domingo em Balneário Gaivota. A ocorrência foi registrada por volta das 8h30 da noite durante rondas preventivas realizadas pela guarnição. Os policiais abordaram um suspeito em frente a uma residência já conhecida por denúncias relacionadas ao comércio e ao consumo de entorpecentes. Durante a revista pessoal foram encontradas pedras de crack prontas para comercialização. Com a autorização do abordado, a guarnição realizou buscas no imóvel, onde também localizou uma mulher que utilizava tornozeleira eletrônica e possuía antecedentes pelo mesmo crime. Na residência, os policiais apreenderam mais porções de crack, maconha e 5 aparelhos celulares. A ocorrência contou ainda com o apoio do cão de faro K9, que realizou buscas complementares no local. Diante dos fatos, os dois envolvidos receberam voz de prisão e foram encaminhados até a delegacia de polícia civil. Uma mulher de 37 anos foi presa na manhã do último domingo, dia 17, durante o cumprimento de mandado de prisão no município de Sombrio. De acordo com a Polícia Militar, a ocorrência foi registrada por volta das 9 horas da manhã, quando a guarnição realizava rondas pela marginal da BR-101, na área central da cidade. Durante a ação, os policiais abordaram um grupo de pessoas em situação de rua e identificaram que a mulher possuía um mandado de prisão ativo pelos artigos 155 e 180 do Código Penal, referente aos crimes de furto e receptação. Ainda conforme a PM, a mulher está grávida. Após os procedimentos, ela foi encaminhada à Penitenciária Feminina de Criciúma com todos os cuidados necessários durante a condução. Um motociclista de 51 anos ficou gravemente ferido após sofrer uma queda de moto na tarde de ontem, segunda-feira, no bairro Mato Alto, em Araranguá. De acordo com a Polícia Militar, a ocorrência foi registrada por volta das 4h30 da tarde. Ao chegar no local, a guarnição constatou que se tratava de um acidente do tipo queda de motocicleta. Segundo relatos de populares que testemunharam o acidente, o condutor da motocicleta Yamaha YBR-125 teria perdido o controle do veículo ao passar por uma lombada, vindo a cair na via. O motociclista estava em estado grave no momento do atendimento. Equipes do SAMU foram acionadas e encaminharam a vítima ao Hospital Regional de Araranguá. Até o encerramento da ocorrência, não havia informações sobre o estado de saúde do condutor.

E fechando os destaques do plantão de polícia, a Polícia Civil de Araranguá, através da DIC, deu cumprimento a mandado de prisão na face do autor de estupro de vulnerável praticado na cidade de Porto Alegre, no Rio Grande do Sul. A prisão ocorreu por volta das 3 horas da tarde de ontem, segunda-feira, na região central de Araranguá, onde o preso foi abordado em via pública. De acordo com o delegado Luiz Otávio Pullman, coordenador da DIC da Divisão de Investigação Criminal de Araranguá, o homem de 34 anos foi condenado a 17 anos de prisão em regime fechado após a prática de atos libidinosos com a sua enteada. A ordem judicial foi emanada pela 6ª Vara Criminal da capital gaúcha após trânsito em julgado em sentença condenatória. O preso foi encaminhado ao Presídio Regional de Araranguá, onde dará início ao cumprimento da pena. 8 horas e 18 minutos. Eram estas as informações e os destaques do plantão policial que vocês conferiram com a gente na Verdes Mares FM nesta terça-feira, 19 de maio de 2026. 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Amanhã, quarta-feira, nós retornaremos com mais informações e destaques aqui para vocês, então, do Plantão Policial.

Muito bem, olha pessoal, daqui a pouquinho vamos receber aqui para bater um papo hoje, né? Vamos falar aí sobre um projeto que foi muito legal aqui, desenvolvido pelos alunos do sexto ano de 2023, projeto Cápsula do Tempo, lá da Escola Jardim Atlântico. A gente vai fazer um apanhado aí então, para vocês saberem um pouquinho mais o que é, como que vai ser, e o convite também para os alunos estarem prestigiando, né? Então, esse projeto, a Cápsula do Tempo. Também vamos falar de esportes ainda no nosso programa. Temos destaques aqui do setor esportivo e as notícias do Arroio do Silva e da nossa região também. 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Bom, deixa eu mandar bom dia aqui pro pessoal que tá ligado aqui com a gente. Meu amigo da Cor tá mandando bom dia aqui pra nós, obrigado pelo carinho, meu amigo. O seu Antônio e a dona Elizabeth, mandando bom dia também pro Alex e pra Maza, a dona Edith e o seu Osvaldo, a Ana Cardoso. Meu amigo Manuel Joelcio também tá na companhia da Verdes Mares FM, mandando bom dia. Que Deus nos abençoe. A Vera e o Igor, bom dia, Evandro, abençoada terça-feira. Bom dia pra Keia e o Vando. A minha amiga Tita tá mandando bom dia pra nós. Dona Cilda mandou bom dia. A Tere, lá de Vacaria, bom dia, poderia me dizer que dia 4 é feriado? Se a prefeitura vai no dia 5 vai estar aberto? Olha, não sei. Ainda não sabemos. Possivelmente sim. Tá? Dia 4 é numa quinta, né? É Corpus Christi, se não me falhar a memória. E aí eu não sei se dia 5 de junho o pessoal estará com atendimento. Ainda não sei. Vou perguntar aqui, tá, Terim? Ainda tá cedo aí de saber. Geralmente eles fazem na semana, tá? Olha, a gente também vai trazer aqui um recadinho da EJW, né? O pessoal vai precisar fechar a rede do lado sul para fazer um concerto na Avenida Getúlio Vargas. Atenção, atenção, já vou te saber aqui mais informações. O pessoal do lado sul aí vai ficar sem o fornecimento de água. Quem tem caixa d'água possivelmente não vai sentir. Mas quem não tem, que é a ligação direta, vai ficar sem a água durante esse concerto aí.

0: Vamos fazer o seguinte, então, eu vou fazer um intervalinho aqui, minha gente, em seguida nós estaremos de volta. Por aqui são exatamente aí 8 horas e 25 minutos. O intervalo é rápido e nós voltamos já já por aqui.
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2: 8 horas e 25 minutos.
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6: Alô, minha gente, estamos de volta, 8 horas e 36 minutos, 8h36. Você que está acompanhando o nosso programa, seja muito bem-vindo. Os amigos que estavam aí pelo rádio, nós já estávamos anunciando que nós iríamos falar de um projeto muito legal, assim, né? O projeto Cápsula do Tempo, que aconteceu há 3 anos atrás, em 2023, com os alunos do 6º ano da Escola do Jardim Atlântico. E nós estamos recebendo aqui a idealizadora do projeto, a Ângela Baladrim, e juntamente com o professor Xande, Alexandre Zilli. E nós vamos fazer um apanhado geral para vocês, para saber como é que surgiu essa ideia, qual a ideia da Cápsula do Tempo, entre outros assuntos, e o convite, né, obviamente, para os alunos que participaram, aqueles que estiveram, né, há 3 anos atrás e que hoje não fazem mais parte da Escola do Jardim Atlântico, que possam estar presentes, porque vai acontecer amanhã. Então, vão desenterrar a Cápsula do Tempo para saber como é que foi, e a gente vai saber tudo isso aqui com vocês. Obrigado pelo carinho da companhia, você que está acompanhando o nosso programa. 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Muito bem, gente. Agora 8 horas e 39 minutos. Perdoe o meu erro aqui, né? Eu falei Baladrim, é Balardim, tá? É a Ângela Balardim que vem conversar com a gente aqui, idealizadora do projeto. E a gente já vai trazer aqui o bom dia dela. Ângela, seja muito bem-vinda. Bom dia, tudo bom bem dia. Contigo?
7: Bom dia, muito obrigada por recebê-los na rádio Verdes Mares, Balneário Rui de Silva.
6: Agradeço a visita aqui para a gente falar desse projeto bem legal, bem interessante, bem diferente, inclusive para dentro da escola, para os alunos, enfim, a cápsula do tempo. A gente acha que não passa, o tempo não passa, mas passa rápido demais. 2023 já são 3 anos que passaram, né, Ângela?
7: Exatamente, é um piscar de olhos.
6: Exato.
7: Esse projeto ele surgiu de uma ideia pós-pandemia, que as crianças estavam muito na era digital,
6: sim.
7: Não se percebendo que o tempo estava passando e que as coisas estavam evoluindo ao seu redor. Então, a pandemia deu um impacto muito grande na educação.
6: Sim,
7: então,
6: sim.
7: Então, foi muito
6: verdade.
7: Difícil, né, trazer essas crianças para uma rotina diária, de perceber o desenvolvimento ao seu redor, de estar olhando para a rua e não somente para telas.
6: Sim.
7: Então, foi daí que surgiu essa ideia de desenvolver algo na escola que despertasse esse interesse das crianças, uhum, por estar se percebendo, né, o que o mundo estava passando.
6: Exatamente. Nós vamos falar sobre isso, a ideia do projeto, como que vai funcionar agora para o pessoal, os alunos que vão resgatar, qual é a surpresa que eles vão ter. Professor Xande, muito obrigado pelo carinho de nos atender. Seja muito bem-vindo aí. Bom dia, professor.
8: Bom dia, pessoal. Bom dia, Rui do Silva. A Ângela, na época a gente trabalhava junto, em 2023,
6: sim,
8: ali no Jardim Atlântico. Eu sou professor de história aqui no município desde 2016 também.
6: Ontem já foi história, né, professor?
8: Nesse momento já é história, né, Pique? É a minha primeira vez também aqui.
6: Exatamente.
8: E aí ela me procurou com a ideia, Xande, vamos fazer, eu tenho uma ideia da gente fazer um projeto da Cápsula do Tempo. E como ela falou, a gente estava voltando para as escolas, né, na parte física da coisa, presencial,
6: sim,
8: e tudo muito, a gente muito em casa, né?
6: E incertezas ainda, né, professor?
8: Exato. Esse dia a dia com a internet, esses grupos de estudo, que era, uhum, tudo, né, online, uma coisa diferente, né, uma,
6: sim,
8: outra realidade.
6: Sim.
8: E ela me veio com a sugestão e na mesma hora eu a topei e a gente já começou a organizar com a escola e já começou a organizar com os alunos. E eles visitaram vários locais na época daqui do município, como a Santa Catarina, que estava sendo construída.
6: Ah, o Acesso Sul, lá.
8: Em direção à Caçamba.
6: Uhum, uhum.
8: A gente foi na prefeitura, que hoje é a prefeitura antiga, aqui na Avenida Santa Catarina.
6: Sim.
8: O prefeito Evandro, na época, também participou com a gente ali, a secretária Dai. Os alunos foram, né, a gente bateu várias fotos, a gente conversou com ele contou toda a história aqui daquela prefeitura e falou já na época de hoje, né,
6: uhum,
8: o nosso novo prédio. Eles bateram várias fotos na escola também,
6: sim,
8: enquanto eles estavam escrevendo, né, previsões, né,
6: sim,
8: de que eles imaginavam,
6: certo,
8: que poderia,
6: certo,
8: acontecer, uhum, no futuro. Sei lá, se o que vai acontecer com os carros, o que vai acontecer com a estrada, o que vai acontecer com a internet,
6: sim,
8: na vida deles, projetos pessoais. Enfim, daí eles escreveram essas previsões.
6: Sim.
8: E daí cada turma na época, eram 4 turmas. Eram 4 turmas na época, 4 turmas de sexto,
6: uhum,
8: ano. E eles enterraram nas cápsulas, que fica posicionada atrás da escola.
6: Sei.
8: Né? Foi feito, uh-huh, todo, né, ali um procedimento.
6: Sim, tem como ver ali.
8: Isso, tá
6: onde estão.
8: Tudo, uh-huh, registradinho, bonitinho. no Facebook, na época, principalmente, foi onde a gente divulgou mais. E aí o tempo passou, né? O tempo passou, a escola hoje, né? Do sexto ao nono ano, né? O município,
6: sim,
8: né?
6: Concedeu, passou para o estado.
8: Um acordo, uhum, com o estado, aquela história toda. E aí agora, né?
6: Mais pertinho do microfone, professor.
8: É, agora, isso. Obrigado. Agora.

0: tá convidando eles, né? A gente veio convidar eles como uma forma também de...
1: Esses alunos que participaram do
0: isso,
1: projeto.
0: De valorizar sim, a participação sim. deles. Eles perguntavam o tempo todo pra gente, nas redes sociais, principalmente Instagram, Facebook.
1: Uhum.
0: E, professor, quando é que
1: e
0: vai
1: E aí, quando
0: ter?
1: É que vai ser?
0: O senhor não esqueceu da gente e tal, a gente quer participar.
1: Legal.
0: É, daí a gente conversamos agora, né? A gente, como era o prazo, né? De sim. 2026, que eles uhum. estariam no nono, né? A gente resolveu fazer agora em maio. E procuramos a Gil no final de abril.
1: Uhum.
0: Automaticamente, ela na mesma hora também, não, vamos fazer,
1: claro,
0: vamos encerrar
1: legal.
0: E vamos finalizar. Até foi ela que te procurou, né?
1: Isso, isso.
0: Pra gente estar aqui hoje. E a gente fez panfletos, divulgamos no Bernardino, no Apolônio, no Dovina, no Maria Garcia Pesce, no Castro Alves.
1: Aonde tem os,
0: onde
1: os alunos estão espalhados agora, né?
0: Exatamente, para que eles possam vir amanhã, no caso, uhum. né? Amanhã vai ser o dia do evento. Que
1: certo.
0: A gente vai desenterrar essas cápsulas.
1: Vamos falar sobre isso aqui no nosso programa, muito legal. Agora, ô Ângela, você fazia parte, você era coordenadora? Como é que você
2: então,
1: fazia parte em 2023 ali?
2: Eu era supervisora pedagógica em 2023
1: certo.
2: Da escola Jardim uh-huh. Atlântico.
1: Sim.
2: Atualmente, hoje, eu sou concursada no município de Ermo e exerço
1: sim.
2: o cargo de diretora na escola João Moro.
1: Ah, entendi.
2: Mas, em 2023, uh-huh. eu estava como supervisora. Então, essa ideia surgiu, né? A professora Alexandre foi muito receptivo em
1: sim.
2: relação ao projeto, a gente começou a organizar como vamos fazer, como é que vai ser essa cápsula, quais são os objetivos dentro do município,
1: sim.
2: quais são os pontos estratégicos
1: uh-huh.
2: que a gente
1: seriam
2: vai visitar.
1: Visitados? Ah,
2: exatamente.
1: Entendi.
2: Uh-huh. A gente fez uma visita no prédio da prefeitura, que em 2023 era no antigo prédio, e conversamos com a dona Guilherma, que é uma antiga
1: sim.
2: moradora,
1: sim,
2: né?
1: Sim,
2: acredito
1: sim.
2: que seja a moradora mais idosa, né, do Arroio uh-huh. do Silvio, e ela conversou com os alunos. Nós tivemos um momento com a dona Guilherma, com um vereador
1: que legal.
2: Também,
1: uh-huh.
2: que foi... agora não me recordo o nome dele.
1: Sim.
2: Que foi um vereador que conversou, um vereador
1: sim.
2: antigo do Arroio.
1: Sim, alguns
2: e
1: fatos alguns, que...
2: Algumas pessoas que fizeram parte da uh-huh. construção do Arroio conversaram
1: sim.
2: com as crianças. E
1: uh-huh.
2: tudo isso foi registrado e guardado dentro dessa cápsula para a gente estar abrindo, né, hoje
1: uh-huh.
2: e ver o que aconteceu nesses 3 anos, o que mudou no Arroio, o que desenvolveu, o calçadão não tinha, registramos,
1: pois é, olha só.
2: Registramos uma foto uh-huh. com os alunos ali, hoje existe calçadão, a Avenida Santa Catarina estava no Mariscão, hoje já está
0: vale a caçamba,
2: né, quilômetros ali para frente.
1: É mesmo, olha só que como que prédio. A gente, muitas vezes a gente pensa, né, e eu pergunto assim até, porque às vezes a gente não vê a noção do quanto que vai evoluindo as coisas.
2: Exatamente.
1: Dentro do município, né, enfim, dentro desse projeto. Mas e como é que foi para lidar com a ansiedade dos alunos também, né? Porque hoje nós estamos num mundo imediatista. Como que eu vou colocar ali? Ah, eu já quero amanhã saber, ou no
2: Exatamente.
1: Próximo ano. Isso também lidou muito com as emoções dos alunos também, né?
2: Nós
1: Angela?
2: Tivemos uma parceria muito boa com a diretora da época, que era a Giane.
1: Aham.
2: Então, ela foi muito parceira da gente. Então, a gente andou pela escola. Onde é que vamos enterrar essas cápsulas
1: uhum.
2: para as crianças não mexer? Porque,
1: sim.
2: como tu falaste, sexto ano, crianças ansiosas vão enterrar ali, pensando que, em algum momento, eles poderiam ter curiosidade de lá ver como é que estava.
1: Verdade,
2: né?
1: Verdade.
2: Então, a gente
1: verdade.
2: Criou um ponto estratégico dentro da escola
1: uhum.
2: para enterrar essas cápsulas, né? Como que a gente ia fazer para não umedecer essas fotos,
1: para
2: ficar bem lacrada durante 3 anos. Porque
1: verdade.
2: Agora,
1: sim.
2: realmente, que a gente vai ver como é que está esse material.
1: Uhum.
2: Inclusive, teve crianças que guardaram alguns pertences ali, um
1: medalhinha. Do que utilizava? Que legal!
2: Algo que eles queriam pegar.
1: Uhum.
2: Depois de 3 anos, eles guardaram coisinhas deles pessoais dentro das uhum. cápsulas.
1: Certo. Ô, professor, a ideia da cápsula do projeto, assim, como a idealizadora Ângela falou,
0: uhum.
1: ela era realmente para mexer, assim, com um pouco da curiosidade dos alunos para saber, poxa, olha, a gente tem que ficar atento porque as coisas vão mudando. Existe muita evolução num curto período de tempo. O que em 6 meses era uma situação, depois de 6 meses pode uhum. mudar muito, né? Uhum. Como foi falado. Em 3 anos... tivemos a continuidade da SC, uma nova prefeitura, a continuidade da Santa Catarina,
0: uhum.
1: Um calçadão. Então, em 3 anos não tinha isso aí, esse crescimento todo, né? Isso é legal, é interessante. E a ansiedade dos alunos ali na hora, todos participaram entusiasmados também
0: sim,
1: na hora
0: nossa,
1: do projeto?
0: Até foi uma das coisas que mais surpreendeu a gente na época, assim,
1: uhum.
0: é o interesse dessas crianças, né, do sexto ano na época, todas as 4 turmas, levaram muito a sério. Foram bem assim...

0: dedicados mesmo ao projeto na época.
1: Legal.
0: Não se esperava essa mudança toda que ia ter, né? E quando ocorreu essa mudança, que hoje eles estão no estado, né? É, o que mais me surpreendeu, que é uma coisa que eu e a Ângela, de vez em quando, a gente conversa pelo WhatsApp, a gente sempre manteve contato.
2: Sim.
0: Essa questão deles querer ver o projeto finalizado.
2: Sim,
0: querer,
2: sim.
0: Eles estavam, assim, realmente ansiosos, sabe, Pique? Professor, né, quando é que vai ter?
2: Uhum.
0: Não esquece, a gente quer participar.
2: Que eles, queriam estar presentes mesmo.
0: O que me parecia, o maior receio dessas crianças no geral, Pique, era esse, talvez medo, vamos dizer assim, de que eu não fosse cumprir a finalização
2: entendi.
0: Do
2: plano. Não era nem uma ansiedade, era a questão assim, pô, será que vai ser cumprido?
0: Será
2: que eu vou participar mesmo?
0: Será que não vai dar em nada? Será que o professor vai esquecer da gente, sabe assim? E quando eu, agora, semana passada, que eu até comentei com a Ângela isso de manhã já agora, quando eu pisei na primeira escola aqui no Apolônio, que é onde eles mais estão estudando hoje, né? Pique do céu, eu acabei com a escola, cara.
2: É mesmo?
0: Ela parou a escola.
2: Gritaria, tudo, alegria, tudo.
0: Professor.
2: Que legal.
0: E, cara, foi assim, emocionante, de verdade. Uh-huh. Assim, eles tudo com o olhinho brilhando. E vai ter mesmo. E que dia vai ser?
2: Sim, da curiosidade.
0: E que hora a gente vai poder ir? Tudo isso. Eles estavam questionando. E como é que a gente chega lá na escola?
2: Uh-huh.
0: E tudo isso a gente conversou ali na hora. Foi muito legal. Quero agradecer também as escolas, né?
2: Sim.
0: O Apolônio, o Castro Alves, o Dovini, o Maria Garcia Pesce, que me recebeu super bem, assim.
2: Que bom.
0: E foi muito legal. Foi muito legal mesmo.
2: Bom, a gente fala tantas coisas que mudaram, né? Inclusive até a expectativa dos alunos, porque se eles estivessem ainda no Jardim Atlântico, eles não teriam essa dúvida do professor,
0: sim,
2: né?
0: Tá acompanhando.
2: Será que vai sair? Até isso mudou, né? Agora nós temos uma diferença. O estado está com o sexto até o nono ano e o ensino médio. O município fica com até o quinto ano.
0: Isso.
2: Então isso também acabou mudando. E acaba as crianças, né, Ângela, os alunos pensando, poxa, mas daí agora já não estou mais na escola, não faço parte. Porque a expectativa era do sexto ao nono ano, isso, né? Para eles verem como é que seria. Esse era o projeto.
3: Isso, eram os impactos da mudança do tempo, mas como um projeto de vida.
2: Sim.
3: E até a gente percebe, pelo, né, o interesse das crianças, essa... felicidade de rever o professor,
2: sim,
3: né? O impacto
2: pois
3: que um professor
2: que
3: causa na vida de um aluno.
2: Uhum.
3: A expectativa de
2: sim,
3: que foi um trabalho levado a sério, que realmente é um compromisso do professor com o aluno de cumprir um projeto.
2: Verdade.
3: Isso é muito importante.
2: Exato.
3: O respeito com a educação, o compromisso com a educação. E
2: sim,
3: tudo isso a gente sempre conversou para a gente sempre ter a responsabilidade com a criança.
2: Sim.
3: De fazer uma coisa e se fazer por cumprir.
2: De não gerar uma expectativa e depois a frustração, né? Porque
0: a
2: primeiro, eles já estavam preocupados por questão do projeto, né? Porque era do sexto ao nono ano. Depois não tem mais o nono ano, não tem o oitavo, não tem o sétimo, não tem o sexto mais na escola. Daí a pessoa, eles ficam assim, ah, então aquilo lá não vai
0: não
2: mais
0: vai
2: servir
0: nada,
2: de nada, né? Não vai dar em nada.
3: Eles conversam entre eles, né? São
2: isso,
3: adolescentes.
2: Sim.
3: Ah, a gente fez lá e eles veem hoje que o professor procurou, olha, gente, estamos cumprindo o que fizemos há 3 anos atrás.
2: Uhum.
3: Agora vamos ver qual
2: sim,
3: é o resultado do nosso trabalho. Isso é muito importante, é o impacto na vida de uma criança.
2: Exatamente. Bom, pessoal, nós vamos continuando aqui com o nosso bate-papo. Já já vamos fazer aí o comentário dos amigos que estão participando aqui com a gente no nosso Facebook. Sejam todos muito bem-vindos. Nós estamos falando aí sobre projetos de educação muito legal. Isso é um projeto de vida, muitas vezes. Você também pode fazer uma cápsula do tempo, né? Registrar os teus momentos, registrar aquilo que você está fazendo e aguardar daqui 2, 3, 4 anos saber como é que mudou a sua vida, como é que mudou o seu comportamento, né? Isso também é legal, é um incentivo para a vida, né? Porque muitas vezes a gente fala, ah, mudou só o quê na minha cidade? Mas o que é que mudou na vida deles também? Os alunos que são adolescentes agora também vão pensar nisso aí. Ué, mas o que, que deve ter mudado na minha vida? O que, que mudou nesses 3 anos? O que, que eu tô sentindo? O que, que eu tô passando? Qual é a expectativa que eu tinha antes? Muito legal, um projeto muito bacana e que deve ser, deve ter continuidade, assim com outros alunos, em outras escolas também. 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Muito bem, ô Ângela, então é como eu estava falando, né? Essa expectativa, eu acho que deles também, é para saber o que mudou também. O professor, claro, tem mais contato, né? Você também trabalha, não mais aqui no Arroio do Silva, mas é aquela expectativa do que mudou também na vida deles, né? Eles vão ficar pensando, poxa, o que era? O que eu tinha colocado lá? Como é que estava a minha vida? Como é que estavam os meus colegas também? Como é que era a escola que eu estudava? Acho que tudo isso vai influenciar agora, 3 anos depois dessa abertura da cápsula, né?
3: Sim, sim. Uma coisa que a gente percebe também nessas falas com as crianças, saudade da escola Jardim Atlântico.
2: Ah, legal.
3: Algo que marcou a vida deles.
2: Uhum.
3: Agora é um novo momento da vida, nono ano, né? Começa uma nova fase para eles. Mas o carinho que eles têm pela escola. Viveram coisas boas, coisas que marcaram a vida deles.
2: Sim,
3: e outro
2: legal.
3: Ponto importante também, que a gente frisou bastante nesse projeto, não foi só o crescimento público de coisas, né, como calçadão e ruas, mas também o comércio local do Arroio.
2: Ah, boa.
3: A questão do comércio do município, por ser um balneário, né?
2: Sim. Algumas lojas, obviamente.
3: Algumas turísticas, né?
2: Sim.
3: Mas a gente fez uma rota com eles para perceber o crescimento do comércio. Como seria o comércio dali daqui a 3 anos? Será que vai ter isso? Será que vai ter aquilo? Será que vai ter loja de móveis? Será que vai ter mais padaria?
2: Sim.
3: Mais
2: sim.
3: supermercado? Então, toda essa questão a gente também foi conversado com eles e colocar no ponto de interrogação para eles pensarem, será?
2: Uh-huh.
3: Como vai ser?
2: Verdade, olha só
3: e
2: que legal.
3: E hoje é o comparativo, como foi e como está.
2: E obviamente, né, professor, que nós estamos falando de apenas 3 anos, né? Claro, 3 anos muda muito, como a gente já falou, muita coisa mudou na cidade, né? Muita coisa muda de um ano para o outro, mas apenas 3 anos. Então, eles podem, dependendo, ser incentivados ao que vai mudar agora no ensino médio, por exemplo. Quando eles fazerem uma cápsula do tempo deles e perceber, quando eu chegar lá no terceirão, o que mudou na minha vida também, enfim.
0: Sim.
2: Acho que é bem interessante isso aí,
0: super,
2: né, professor?
0: Super válido. E uma das coisas, né, que com certeza eu estava aqui pensando enquanto a Angela falava essa questão da saudade que eles têm da escola, né? E a escola também tem deles,
2: sim,
0: é óbvio.
2: Sim.
0: Mas quando eles forem visitar amanhã, né, os que puderem ir, é óbvio, eles vão se surpreender. Porque a escola Jardim Atlântico mudou muito. Do até ano passado para cá.
2: Até a mudança também da escola, como a gente vai falar, quando eles estudavam, né?
0: Bem recentes, bem impactantes, com certeza. Eu não vou dar muito spoiler, né?
2: Sim, sim.
0: Vou deixar a surpresa no ar.
2: Uhum.
0: Mas eu tenho certeza que os alunos que forem lá visitar a escola amanhã vão ficar muito surpreendidos. Muito surpreendidos mesmo.
2: É que a grande maioria, né, professor?
0: Tá bem diferente.
2: A grande maioria, né, professor? Quando sai da escola, já não tem mais o contato de retornar lá, né? Então, não vou lá e tal. Só se tem algum irmão para ir buscar lá alguma coisa. Mas senão, não retorna à escola. Também tem a mudança da parte física da escola.
0: Isso,
2: também, né?
0: Também. E até uma coisa, Pique, que eu queria salientar bastante, que é uma das coisas que foi bem frisado no panfletinho ali de divulgação.
2: Sim.
0: É assim, ó, serão 2 momentos.
2: Certo.
0: De manhã, a partir das 8 da manhã, são 2 cápsulas que a gente vai desenterrar.
2: Uh-huh.
0: E à tarde serão mais 2 a partir da 1h15.
2: Ah,
0: os alunos que estudam de manhã, no Apolônio, por exemplo, eles devem ir à tarde.
2: Certo, para não perder a aula, né, professor?
0: No contraturno, exatamente. Uhum. Eles não, de maneira nenhuma, vai ser liberado.
2: Certo.
0: Coisa, bonificação.

0: asfalto ou coisa parecida por estarem lá.
1: Sim,
0: E também eles têm que se deslocar por conta própria.
1: Certo.
0: Né? Uma bicicleta, certo. Uma carona, ir a pé, cada um, né? Se organizar com os amigos que moram perto.
1: Sim.
0: Então isso é uma coisa que a gente tem que deixar bem frisado para depois não dar nenhum erro de comunicação, né?
1: Outra coisa que eu queria perguntar, até mesmo na vida deles, né? Possivelmente teve alguma outra, algum tipo de mudança, porque pode ocorrer, como nós moramos no município litorâneo, tem algumas pessoas que já não moram mais aqui. O senhor percebeu isso ou não, por enquanto, de todos esses que fizeram parte do projeto, todos ainda estão por aqui ou algum... Alguns não, o senhor não conseguiu identificar.
0: Eu não posso te afirmar que sim, o Pique, mas é uma tendência aqui do nosso município, esse fluxo de pessoas, né, que estão sempre em trânsito. Mas a princípio nenhum deles se manifestou, assim.
1: Sim.
0: Ninguém me falou
1: que
0: nada.
1: Que não estaria pelas presente, então. Que legal, é bom também, né?
0: Pelas redes sociais, pelo menos até então, nenhuma manifestação.
1: Sim.
0: A princípio. Mas eu acredito que é possível.
1: Uhum.
0: É possível que alguns tenham se mudado, que tenham ido para outro lugar, sim. É
1: que
0: bem tenha
1: dificuldade.
0: É bem possível.
1: Ô, Ângela, essa parte das cápsulas agora, para o pessoal falar, e depois a gente vai falar, então, sobre o evento, né? É claro que é um convite. Não é aberto ao público, não é, professor?
0: Não, seria especificamente
1: para os alunos que participaram.
0: A escola não comporta, né?
1: Exato,
0: não tem como,
1: exato.
2: Né? Não comporta, e também tem agora os protocolos de segurança das
1: escolas, sim,
2: né?
1: Sim, não é fácil entrar nas escolas. Então, voltado para os alunos. Por isso que o nosso bate-papo aqui é falar do projeto, mas a participação dos alunos apenas, né? E aí, claro, incentivar também você, quem sabe com a sua família, como que era a sua família agora em 2026, como é a sua família e como pode ser, né, os momentos que você vai ter aí da sua vida, enfim, eu acho que é bem legal essa cápsula do tempo. Ô, Ângela, então foram, o professor falou que eram 4 turmas,
2: isso,
1: né, de aproximadamente aí 30 alunos, 25, 30
2: em
1: alunos,
2: média,
1: né?
2: 120 alunos.
1: E aí todos eles, cada cápsula
2: é uma turma. Isso.
1: Ah, entendi, daí todos colocaram
2: são,
1: ali.
2: São duas turmas matutina, então duas cápsulas matutina e duas cápsulas vespertina.
1: Certo, e aí vai ser aberto, e cada aluno colocou ali uma visão, algo que tinha, uma expectativa
2: uma
1: ou algo?
2: Carta, uma redação das perspectivas deles para 2026.
1: Sim.
2: Como seria, o que, que eles gostariam para 2026?
1: Ah, eles fizeram uma...
2: O que eles gostariam de concretizar, o que, que eles gostariam que acontecesse, onde é que eles gostariam de estar, o que, que eles gostariam que melhorasse no município que eles moram.
1: Uhum.
2: Então, tudo isso foi questionado a eles. Como é que eles estavam o tempo atual e como que eles viam dali as perspectivas para 3 anos?
1: Sim.
2: O que, que eles gostariam que estivesse, como estivesse?
1: Ah, sim. E aí, dentro dessas redações, também foram feitos os registros dos locais do município.
2: Cada local
1: daí
2: visitado foi feito um registro.
1: Uhum.
2: Como é que estava, para fazer um comparativo hoje, como é que era 3 anos atrás e como que está atual.
1: Ah, entendi. Então, e aí, claro, né, professor, eu acredito que muitos já nem lembram mais da redação que fizeram, como estava lá em 2023 para 2026. E aí eles vão perceber, né? Poxa, como é que era antes e agora como é que está? E é isso que eu falei nessa questão de incentivar o projeto, é muito legal, porque não incentiva apenas os alunos, né? Incentiva a população de um modo geral, eu acredito, porque muitas vezes nós acreditamos que a nossa vida não evolui, estamos parados, as coisas não andam, mas se nós analisarmos de 2 anos atrás como estamos agora para 2 anos à frente, às vezes muda muito e a gente não percebe, a gente só pensa assim, pô, estou estagnado, a pessoa do lado está prosperando, vamos dizer, né? O outro também está prosperando e a gente não percebe a nossa vida. Então, acho que isso também é legal para as pessoas se incentivarem. Pô, vou escrever como é que está e o que, que eu gostaria, vou deixar guardado lá, não vou mexer, né? Eu acho que é interessante também, né?
2: É até uma motivação para as pessoas, porque o ser humano costuma muito olhar no retrovisor, o que passou.
1: Exato.
2: E não se projeta com metas para o futuro.
1: Sim.
2: Então é uma percepção de ver como as coisas mudam e como as coisas podem mudar.
1: Exato, exato. E até a própria situação. Eu escrevi uma redação, os alunos vão perceber, ah, mas eu era assim e eu estava com uma perspectiva disso, mas eu não estou. Então, opa, mas eu preciso melhorar nessa situação. Por que, que eu não chego a isso? Acho que é isso também que eles vão se surpreender.
0: Eu acredito que sim, porque eu acho que uma das coisas que mais motiva eles também de querer ver, né, a finalização e a abertura das cápsulas ali amanhã, é perceber realmente, né, o que, que eu escrevi aqui, mas será que aconteceu?
1: Verdade.
0: É relembrar, verdade. Né, aquele momento que se passou na escola ali e tal, quando eles estavam no sexto ano. E como tu falou muito bem, perceber em si essa mudança também, né?
1: Sim,
0: como
1: sim.
0: Eles também mudaram ao longo desse tempo, né?
1: Claro.
0: O quanto eles já amadureceram, quantas coisas que eles acharam de repente que era importante na época, que eles viram que de repente não era, novas projeções, novas metas, tudo isso. Todo esse processo vai estar passando por eles ali naquele momento. Sim. Vai ser um momento muito interessante, eu tenho certeza absoluta.
1: E eu tenho certeza também que vai ser muito legal para os pais, né? Porque possivelmente os filhos vão chegar, ó, abrir lá a cápsula, olha a redação, eles vão poder levar para casa, daí depois os pertences ali. E aí eles vão comentar, olha, eu tinha essa perspectiva, olha como é que ficou a minha redação, porque... Com certeza, não vou colocar aí 100%, mas no mínimo 99% não lembram do que escreveram, do que está lá, né, professora?
2: Eles vão perceber até a forma que eles escreviam.
0: Sim, é maneiro.
2: Os mudou. Pequenos erros, como eles evoluíram dentro do intelecto deles, como hoje eles pensam diferente, querem coisas diferentes. Eles vão se perceber, na verdade.
1: Verdade. Muito bem pensada essa cápsula do tempo, e eu tenho certeza que muitas pessoas que estão aqui, que estão nos acompanhando, que vão nos acompanhar pela live, né? Ou alguém que vai fazer um comentário, enfim, vai tomar como exemplo, de repente, na sua vida, fazer uma cápsula do tempo aí, né? Vai escrever algo que está passando nesse momento, e 2 anos, ou no ano que vem, apenas 1 ano, para saber como as coisas mudam, como as coisas evoluem. De repente, o ano que vem, ó, não, vou lá olhar aquela carta que eu fiz e vou perceber se a minha deu uma mudança, tive uma mudança ou não. Pessoal, antes da gente fazer aí então um convite novamente para todos os alunos que participaram, então nós vamos ter aí aproximadamente 120 alunos que estiveram participando há 3 anos atrás. Deixa eu mandar bom dia aqui, o Lauro tá mandando bom dia aqui para nós, a Jéssica Farina, bom dia, Pique e Xande, meu colega e amigo historiador também, parabéns pelo excelente trabalho, aprendo muito contigo, tenham uma excelente semana, Deus abençoe. Sim. A Jéssica Farina está mandando um abraço.
0: Colega, professora do município.
1: É professora do município também.
0: De história também. Gente fina.
1: É, história. É muito legal, né, gente? Eu nunca fui um bom aluno em história. Bom, não sei se eu fui um bom aluno alguma vez, mas em matemática e educação física eu gostava. Enganava bem. Matemática eu enganava, professor. Em matemática eu enganava o pessoal legal, assim. Eu gostava de matemática. Tanto que a minha filha que estudou lá no Jardim Atlântico, agora é do Apolônio, né? A Yasmin, né? E teve a Dani também. A Yasmin fala sobre isso. Ela gosta muito de matemática. Só que a Yasmin, ela gosta de outras matérias também, né? E a Dani já é mais de português, entre outros. Não é da matemática. A Claudete Machado. Oi, Ângela. Estou com saudades. Tá mandando aqui um abraço pra você. Aqui a Claudete Machado mandando um bom dia também, tá, Ângela? Deixa eu ver aqui. O Igor Moraes tá mandando aqui. O Pique manda um bom dia aí. Eu mando um abraço pra Ângela. Também está mandando um abraço aqui. A Madalena Zilli da Silva. Parabéns, meu filho.
0: Minha mãe.
1: Beijo, mãe. Aqui no Arroio?
0: Ela está em Araranguá.
1: Araranguá
0: tá
1: acompanhando. Alô, dona Madalena, um beijo no coração. Obrigado pelo carinho aí. Quem também está mandando um bom dia aqui é o Carlos Peixoto. Está mandando um abraço aqui, o seu Carlos. Mandando os parabéns aí, então, pelos professores. Deixa eu ver aqui. Bom dia, Evandro. Bom dia aos professores e parabéns pela iniciativa. É a professora Lena Borges. Está mandando um abraço aqui para vocês aí. Professora Lena. Professora Lena também é historiadora, né?
0: Ela atua mais na área de geografia, mas é historiadora.
1: Isso,
0: sim.
1: É historiadora. Ela já falou sobre essa questão.
0: Professora do Apolônio. Super conhecida.
1: Muito legal. Obrigado, professora, pelo carinho. O pessoal que está participando aqui com a gente. Bom, antes da gente finalizar, então, pessoal que quiser acompanhar, então, os alunos na realidade, vai ter algum registro do momento ali? Vai ser feito? Depois o pessoal vai poder acompanhar de que maneira, assim?
0: Nós vamos ter bastante foto, vamos gravar ali na hora com celulares, vamos estar divulgando na rede social da escola, na minha rede pessoal, com certeza absoluta.
1: Sim.
0: Enfim, é mais ou menos isso, e a gente convida todos, né?
1: É amanhã.
0: Amanhã, dia 20. De manhã, a partir das 8 da manhã,
1: certo.
0: Lá na escola, eu já vou estar por lá.
1: Uhum.
0: Os alunos que foram meus alunos, que participaram do projeto, que eram do sexto ano, em 2023, estão convidados desde já, mais uma vez, para estarem lá na escola participando, né, da finalização e abertura das cápsulas.
1: Certo.
0: E eles têm que ir no contraturno, isso é sempre bom reforçar, né? E à tarde, a partir da 1h15, eu também já vou estar por lá, para a gente também fazer no período da tarde O mesmo certo. procedimento.
1: Então, os alunos que estudam na rede estadual hoje, né, que já são aí do nono ano, é, quem estuda de manhã vai à tarde e quem estuda à tarde vai de manhã lá para participar aí. Então,
0: no período oposto.
1: Exatamente. Professor, eu não consigo ir amanhã, eu tenho um outro compromisso, coisa, que a gente sabe que a gurizada sempre tem um compromisso ou outro, né? Às vezes ficar no celular ou tem que dormir também.
0: Descansar um pouco, é bom.
1: E o senhor, como é que eles fazem? Pode ir no decorrer da semana lá para pegar
0: os
1: objetos, enfim?
0: Eu acredito que sim.
1: Acho que sim,
0: Vou ver se com a Gil, mas acredito que pode ficar lá guardado à disposição deles.
1: Sim, sim.
0: Até porque uma coisa que a gente tem que reforçar também é que uma coisa que eu deixei bem claro para eles quando eu estava divulgando, Pique, é que eram 4 turmas.
1: Sim.
0: Né? Já se passaram... Né? 3 anos.
1: 3 anos.
0: A gente não de coração, assim, a gente não tem como abrir. Eu vou lá, eu era do sexto 1, do sexto 3, do sexto 4, do sexto. Não dá para abrir todos de uma vez só, porque também temos que fazer à tarde.
1: Sim.
0: Então, o que eu estou organizando, o que a gente conversou, é as da manhã eu vou abrir de manhã e as da tarde eu vou abrir à tarde.
1: Que era na época Sim.
0: E aí, professor, mas eu estudo no outro período, não vou poder ir. Aí, isso é muito bom tu ter falado.
1: Sim.
0: Porque daí a gente vai deixar com certeza à disposição deles.
1: A disposição para eles pegarem numa outra hora.
0: Com certeza absoluta.
1: Uhum.
0: Ficar guardadinho lá bonitinho.
1: O interessante era que todos fossem lá para até fazer aquela convivência, registro, né? Trocar
0: viver o momento.
1: Isso. E...
0: Mas a tua pergunta foi muito boa.
1: Eu acho que é interessante, porque daí geralmente algum pode não conseguir ir, tem alguma outra situação,
0: não tem como,
1: né?
0: Legal.
1: E aí...
0: Mas assim, com certeza absoluta, vai estar à disposição na escola, isso aí é.
1: Exato, então o pessoal pode passar por lá. E a Ângela vai estar por lá também, Ângela vai ajudar
2: com
1: lá.
2: Certeza,
1: você, como idealizadora, não pode deixar de estar neste momento também,
2: jamais.
1: Né?
2: Por mais que não esteja mais no município,
1: isso,
2: como você
1: exato.
2: Diz, as coisas mudam, mas eu tenho um carinho muito grande.
1: Sim.
2: A gente, como eu falei, não só os alunos, a gente quanto professor também, que passa na escola do Jardim Atlântico.
1: Verdade.
2: É um lugar muito especial, que está sempre pensando melhor para os alunos, está sempre evoluindo. E eu digo que, quando eu lembro de lá, eu sempre lembro com saudade.
1: Exatamente. Então, amanhã, pessoal, este grande projeto que foi realizado, muito bacana, adorei aqui conversar então com os professores, professora também, né?
2: Professora também,
1: os professores, é professora daí de...
2: Pedagoga.
1: Certo. Gente, conversei aqui, bati um papo com o professor Xande, da Escola do Jardim Atlântico, a professora Ângela também, falando um pouquinho mais, ela que foi coordenadora aí então em 2023 no Jardim Atlântico. E a gente vai trazer aí expectativas que você também em casa, você que está aí no nosso Facebook, você que possa também acompanhar e fazer, quem sabe, a cápsula do tempo da tua vida, de 1 ano, 2 anos, 3 anos, 4 anos, 5 anos. Ah, eu quero fazer agora da Copa do Mundo para outra Copa do Mundo. São 4 anos, então vamos ver como é que estava a minha vida. A gente está falando de a cada 4 anos, então os tempos passam rápidos, né? A gente está falando de 3 anos atrás, a gente está falando de 4 anos, que é um mandato de prefeito, de um vereador. Então todos podem fazer e analisar. Professor Xande, muito obrigado pelo carinho de ter vindo.
0: Obrigado
1: e quando
0: também.
1: Tiver outros projetos, e que o senhor continue incentivando os alunos com esses projetos bem legais, assim, que são importantes para todos saberem que a vida vai mudando a cada momento, a cada dia, e a partir de agora já é história novamente, né, professor? Já fica na história, já fica marcado, né?
0: Fica.
1: Obrigado pelo carinho de ter vindo aqui conversar com a gente.
0: Eu que agradeço, quero agradecer desde já também, né, a Ângela, né, que, nossa senhora, uma parceiraça. Agradecer a Giane Fernandes, que foi a diretora na época, que já está convidada para amanhã também, ela está... Tá para vir, tá para presenciar ali também. Agradecer o ex-prefeito Evandro Scaini, que na época também foi super parceiro da gente. Agradecer a Dai, secretária de Educação. Né? E hoje agradecer a Gil, que está na direção do Jardim Atlântico. A Denise também, né? E o pessoal que ajudou a gente. Agradecer também por esse espaço aqui para a gente. Obrigado
1: mesmo,
0: de coração. Agradecer mais uma vez as escolas, que me receberam super bem para divulgar, né, a finalização do projeto. E dizer, né, que a gente espera os alunos que puderem ir, né, que tiverem interesse, né, que tiverem como participar, que serão super

0: com a gente ali, bem pertinho do microfone, para finalizar ele e falar para os nossos amigos. E voltamos em outras oportunidades. Quando precisar, estamos à disposição, tá bom?
1: Obrigada, eu que agradeço a recepção, poder voltar novamente, ser recebida com muito carinho. Faço das palavras do Xande as minhas.
0: Que bom.
1: Agradeço todo esse pessoal da educação, que eu levo no coração, em qualquer lugar que eu tiver.
0: Muito obrigado. E aos amigos, bom, eu vou falar agora um recadinho para os pais, né, que são aí os responsáveis desses alunos que estiveram no sexto ano do Jardim Atlântico em 2023, sexto 1, 2, 3 e 4, né, incentive o seu filho para ir lá, para pegar até você mesmo por curiosidade, para saber como é que estava o seu filho, o que, que ele tinha de pensamento, se ele quiser compartilhar com vocês, mas incentive e lembre que tem um evento muito legal aí acontecendo no Arroio do Silva. Gente, não é aberto ao público, então mais uma vez eu falo para vocês, é um evento só para os alunos, porque vai ser na escola em horário escolar também. Vamos finalizando aqui, a gente segue no rádio na 87.9 FM, no portal verdesmares.com.br. A gente vai fazendo um intervalinho por aqui, daqui a pouco tem informações do esporte, tem ainda notícias do Arroio do Silva, tem convite para a sessão da Câmara de Vereadores, tudo isso com o nosso time de anunciantes, o nosso time de comerciantes, os melhores do sul de Santa Catarina. Eu faço um intervalo por aqui com vocês e em seguida nós estaremos de volta. Aguarde aí, intervalo rápido, agora 9h14.
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3: 9h14.
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5: É isso aí, minha gente, estamos de volta, 9 horas e 25 minutos, 9h25, já vamos falar de esportes aqui no nosso programa. 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Seu José Kinderman tá mandando bom dia aqui para nós, muito obrigado pelo carinho da companhia, bom dia Evandro, Deus abençoe você, sua família e toda a sua equipe com muitas bênçãos, um beijo no coração, obrigado para a família também, meu amigo, bom dia ainda também para mim, o meu amigo Tal da Carroça. Gente, olha só então, hein? O lado sul do Arroio do Silva aí, sabe que vai ficar sem água aí por algum tempo. Tá sendo realizado um conserto na Avenida Getúlio Vargas. E aí o lado sul fica sem o fornecimento de água.

Para quem tem caixa d'água, não vai sentir, né? Agora, para quem tem a ligação direta da rua, não tem caixa d'água, aí já fica mais complicado. Vai sentir a falta d'água, então. Mas, por enquanto, não tem previsão do retorno ainda. Tô perguntando aqui pro pessoal não me passou esta informação. 9:28, 9:28. Vamos fazer o seguinte... A gente vai fazer um apanhado de esportes, depois eu trago mais informações aqui pra vocês, então, com os nossos parceiros e os nossos colaboradores. É hora de falar de esportes aqui na Verdes Mares FM. 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Hoje no setor esportivo nós vamos falar de Copa Sul-Americana, nós vamos falar de Libertadores da América, nós vamos trazer também aí as informações da Seleção Brasileira. Começando por aqui, Seleção Brasileira, a lista dos convocados, né? A surpresa maior de todas aí, eu acredito que foi o goleiro do Grêmio, né, pessoal? Que ele não estava nem sendo cotado para os amistosos, tá? O Everton, e que vem fazendo realmente um trabalho espetacular. Convenhamos, o Everton no Grêmio tem feito, assim, jogos maravilhosos. Ele já tem experiência, é um cara que já jogou... Não é porque está no Grêmio, não, né? É um jogador aí que eu acredito que se estivesse no Palmeiras ou qualquer outro time fazendo o trabalho que ele está fazendo, ele seria, com certeza, uma opção para a Seleção Brasileira. Porque ele já foi campeão olímpico,
ele já tem experiência em jogos internacionais, que a gente fala aí, né? Libertadores da América, já foi campeão, campeão da Copa do Brasil, campeão do Campeonato Brasileiro. Então, títulos e experiência ele tem. Se ele vai ser o goleiro da seleção brasileira, fica complicado, né? Porque o pessoal gosta muito do Alisson. Vamos aguardar então como vai ficar aí o goleiro Everton. Então tem Alisson, Ederson e o Everton. Os defensores, agora eles colocam tudo como defensores, não colocam mais como zagueiros. Depois tinha laterais, depois tinha volantes, depois meio campo e aí por diante atacantes. Agora é defensores. Alexandre do Flamengo, Brenner do Juventus, Danilo do Flamengo, Douglas Santos do Zenit, Gabriel Magalhães do Arsenal, Ibanez do Al-Hali, o Léo Pereira do Flamengo, Marquinhos do PSG, Wesley do Roma. Meio campistas, tem Bruno Guimarães do Newcastle, Casemiro do Manchester United, tem também aí o Danilo Santos do Botafogo, Fabinho, né, do Al-Ittihad, e ainda tem o Lucas Paquetá do Flamengo. Tem os atacantes, o Endrick do Lyon, o Martinelli, que é o Gabriel Martinelli do Arsenal, Igor Thiago do Brentford, tem aí também o Luiz Henrique do Zenit, Matheus Cunha do Manchester United, Neymar do Santos, Rafinha do Barcelona, o Rayan do Bournemouth e ainda tem o Vini Júnior do Real Madrid. Convocação aí da seleção brasileira, nós tivemos a lista de convocados aí então, esses que estarão para a Copa do Mundo. E a gente vai trazendo todas essas informações aqui para vocês, tá certo? São os destaques aqui do setor esportivo. Bom, minha gente, hoje nós vamos ter aí então Copa Sul-Americana e Copa Libertadores da América. Os brasileiros que estão em campo hoje pela Sul-Americana, a gente vai destacar aqui para vocês então. Nós temos apenas um brasileiro hoje, né? Hoje quem entra em campo aí é o São Paulo, vai jogar contra o Milionários às 9h30 da noite. Jogo bom aí, porque o São Paulo tem 8 pontos e o Milionários tem 7, tá? O jogo é no Morumbi. Apenas o São Paulo, então, apenas o único brasileiro que tem jogando nesta terça-feira, 9h30 da noite. É o São Paulo contra o Milionários, Milionários da Colômbia, tá? É a quinta rodada. Jogo 9h30 da noite. Bom, amanhã nós temos o Santos jogando contra o São Lourenço, na Vila Belmiro, 19h. Nós temos amanhã o Botafogo jogando às 9 da noite contra o Independente Petroleiro lá na Bolívia. Amanhã o Grêmio às 9 da noite joga na Arena do Grêmio contra a equipe do Palestino. O Vasco também joga amanhã contra o Olímpia no Paraguai. Os defensores é o Thiago, 7 da noite. Amanhã ainda, 9h30 da noite, o Bragantino vai jogar contra o River Plate lá na Argentina. E quem joga na quinta-feira é o Atlético Mineiro, vai jogar na quinta contra o Cienciano. Esse jogo é na Arena do Atlético, Arena RMV, às 19h. Bom, então o único brasileiro em campo hoje pela Sul-Americana, São Paulo, jogando contra o Milionários. Esse jogo é às 9h30 da noite. Também a gente tem para falar aqui da Libertadores da América. Copa Libertadores da América também tem brasileiros em campo hoje. E a gente vai destacar aqui os que estão. São 3 brasileiros pela Libertadores da América hoje. Destaque aqui para o Fluminense, que precisa vencer de qualquer maneira aí o Bolívar para ainda ter chance de classificação. Tá com 2 pontos o Fluminense. Se perder ou empatar, está fora aí da próxima fase da Libertadores, a equipe então do Fluminense. 19h, hoje, Fluminense e Bolívar no Maracanã pela Libertadores da América. Às 9 da noite tem o Mirassol, que vai jogar fora de casa. O Mirassol, que é líder do seu grupo com 9 pontos, joga contra o Always, lá na Bolívia. Jogo na altitude boliviana. 9h da noite. E às 9h30 da noite tem jogaço aí na Bamboneira. Tem Boca Juniors e a equipe do Cruzeiro.
Grupo equilibrado esse aí. Universidade do Chile é o primeiro, Cruzeiro é o segundo. Os dois têm 7 e o Boca tem 6. Jogo hoje, 9:30 da noite, na Bamboneira. Então são 3 brasileiros em campo. Hoje, 19 horas, Fluminense e Bolívar. 9 da noite tem o Always na Bolívia jogando contra a equipe do Mirassol. E na Argentina, o Boca recebe o Cruzeiro às 9:30 da noite. As informações que a gente está falando aqui para vocês, então, trazendo em destaque. 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Campeonato Municipal de Futebol de Campo, Taça Arroio Center Materiais de Construção, quartas de final, chegando aqui neste domingo, dia 24 de maio. 1:30 da tarde, no Centro Esportivo Severo Scaino, e o Litoral Sul vai jogar contra o Golfinhos. Primeiro jogo da tarde, hein? E na sequência, jogo bom, dois jogos muito bons aí pro pessoal poder acompanhar. Bar do Leandro, Unidos da Coloninha, jogando contra o Erechim. Litoral Sul teve uma melhor colocação que o Golfinho, ficou na quarta colocação, o Golfinho em quinto. E o Bar do Leandro, em primeiro, vai jogar contra o Erechim, que é o oitavo. Só que o Erechim tem uma grande equipe, não se acertou no primeiro, na primeira fase, tá classificado. E agora tem a possibilidade aí, então, de avançar para a semifinal. Não é jogo, por isso que eu falo que é jogo bom. A equipe do Erechim é uma equipe boa. Tá? Esses jogos, o Litoral Sul tem vantagem do empate. O Bar do Leandro, Unidos da Coloninha, também, porque tiveram campanhas melhores na primeira fase, na classificação geral. Na semana que vem, nós temos o confronto entre Garrincha, Tio Pedro, contra o Silva Futebol Clube, e depois o Vila Isabel jogando contra o Areias Brancas. São jogos que a gente vai ter das semifinais, das quartas de final, Campeonato Municipal de Futebol de Campo. A artilharia, quem é o artilheiro da competição, é o Maicon Viana, do Atec, com 6 gols. Porém, ele já deu adeus à competição, o Atec não passou da próxima fase. Ele é seguido agora pelo Diego Balotelli, do Bar do Leandro, com 5 gols. O Moreira, Moreirinha aí lá do Areias Brancas, tem 4. E o Léo, do Bar do Leandro, com 4 gols também. Por enquanto, a defesa menos vazada é do Bar do Leandro, juntamente com o Litoral Sul. As duas equipes aí com 2 gols sofridos em 3 partidas. São os destaques aqui que a gente tem, então, do Campeonato Municipal de Futebol de Campo. Lembrando, então, domingo, primeiro jogo, Litoral Sul e Golfinhos, a 1:30 da tarde. E depois o Bar do Leandro jogando contra o Erechim. 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

Muito bem, pessoal, estamos aqui de volta com você, 9 horas e 43 minutinhos. 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
0: 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Meu amigo Everton, vamos fazer o seguinte. Sexta a gente volta então pra bater um papo novamente, combinado?
1: Voltamos, sim.
0: Tá certo, meu amigo Everton conversando com a gente aqui na Verdes Mares FM. 9h48.

Olha, pessoal, vamos finalizando aqui com um convite para vocês aqui da sessão da Câmara de Vereadores de Balneário Arroio do Silva. Hoje tem a sessão da Câmara, pessoal que quiser acompanhar,

A partir das 19 horas, então, como tem tido aí algumas sessões polêmicas, como tem tido aí algumas discussões, alguns momentos acalorados, 19 horas, quem quiser acompanhar na íntegra, ao vivo, aqui pela Rádio Verdes Mares, tem transmissão ao vivo aqui pelo rádio 87.9 no portal verdesmares.com.br, tem também, né, ao vivo... E aí com imagem, não só com o som, porque a gente transmite só pelo som, mas tem com imagem através do Facebook e Insta e YouTube da Câmara de Vereadores, tá? Facebook e YouTube da Câmara de Vereadores e a gente, na nossa página da rádio do Facebook, colocamos ali o link para você poder acompanhar.

Muito bem. Olha, pessoal, o grupo de idosos aqui do Arroio do Silva participou de uma tarde dançante da 8ª Agrimeleiro, no município de Meleiro, na semana passada. Ao todo, 67 idosos representaram o município em um momento especial de convivência, música e muita confraternização com os grupos da região. A administração municipal segue aí, então, incentivando ações que promovam qualidade de vida, bem-estar e inclusão da melhor idade. As informações que a gente está destacando aqui com todos vocês, tá ok? Pessoal, vamos fazer o seguinte, nós vamos mandando um bom dia aqui pro meu amigo Neném. Tá ligado na Verdes Mares FM, bom dia, estamos aqui na sintonia com a melhor rádio do sul do mundo, Neném e o Bar do Leandro. Pessoal na sintonia, na companhia da Verdes Mares FM, obrigado meu querido. Beijo no coração, quem também tá com a gente aí, bom dia meu amigo do coração, sempre alegrando as nossas manhãs, Deus te abençoe. É a minha amiga Assunta, alô dona Assunta, um beijo no coração da senhora, muito bom dia, muito obrigado pelo carinho da companhia aqui, muito obrigado pelas palavras de carinho todos os dias aqui que a gente recebe, né? Bom, pessoal, vamos fazendo o seguinte, então.

Nós finalizamos mais uma manhã de informações aqui com todos vocês. São 9h53. Agora a gente vai fazer um intervalinho, trazer o nosso Bom Dia Cidade aqui com todos, né? Deixa eu aproveitar e mandar um bom dia para quem também tá aqui no meu WhatsApp.

0: WhatsApp, né? No meu WhatsApp particular aqui, mandou um abraço, mandou um alô. É o meu amigo, o Pedroso, né? O meu amigo Pedroso, ele, né, que é esposo da minha amiga Mari, estão curtindo a nossa programa. 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Pessoal, nós vamos fazendo um intervalinho por aqui. Daqui a pouquinho nós estaremos de volta com a continuidade do nosso programa, trazendo para vocês aqui também os nossos parceiros, os nossos colaboradores, o pessoal que está acompanhando aqui a gente. Então fica ligado, um intervalo rápido e já já nós retornaremos com as informações do nosso Bom Dia Cidade. Tem mensagem aqui para você. Tem a participação, a gente faz um intervalinho e nós retornaremos já já.
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10: Vamos lá, gente amada, estamos de volta. Muito bom dia para vocês, muito obrigado pelo carinho da sua companhia aí, você que está ligado aqui no nosso programa. Bom dia, pessoal, bom dia, minha gente. Vamos nessa então, né?

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Não mudou muito aí a temperatura aqui no Balneário Arroio do Silva. Tá? A umidade relativa do ar agora, como é que tá aí então? Nós estamos com 95% da umidade relativa do ar e o vento soprando numa média aí de 12, 13 km por hora, rajadas que variam entre 19 e 20. Um vento que sopra mais do sentido oeste e sudoeste aqui no Arroio do Silva, esse que traz aquela sensação térmica mais baixa, né? Por isso que nós estamos com 13 graus, mas parece que tá mais geladinho, hein? Parece que tá mais geladinho aí, então. E você que tá ligado aqui no nosso programa, obrigado pelo carinho da sua companhia. Falamos aqui da hora certa, da temperatura e logo, logo a previsão do tempo. 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Pois a gente vai falando aí pra você, então. Nós vamos trazer a nossa mensagem da manhã de hoje, né, pessoal? Depois a gente também tem aí as curiosidades do dia, tem previsão do tempo novamente com vocês.

Muito bem. Vamos lá, então. Vamos começar com a nossa mensagem de hoje para vocês. Daqui a pouquinho eu mando abraços aí dos amigos que estão no nosso WhatsApp também, aqui no 48-3526-0961. Vamos nessa, então? Mensagem de hoje, desta terça-feira. Vamos chegar falando aqui sobre decisões, mas principalmente nós vamos falar e saber se Deus tem feito a sua parte em nossa vida. É, porque muitas vezes nós falamos assim, poxa, eu acho que Deus não tem mais planos, não tem mais promessas, ou as promessas de Deus não irão se cumprir, ou os planos de Deus foram esquecidos. Será que Deus...

Deus tem feito a parte dele na minha vida, eu não vejo Deus agir, enfim. E aí, são vários questionamentos, né? Só que também, a nossa parte nós precisamos fazer. E ao invés de questionar a Deus, de falar com Deus, de falar assim, meu Deus, não vejo o teu agir na minha vida, o que está acontecendo, será que a gente não pode parar por algum momento e começar a questionar o que nós devemos fazer para que as promessas de Deus se cumpram? Porque a palavra de Deus fala que a promessa não morre no tempo de Deus. A promessa que Deus tem, ela não vai morrer. Você com certeza já sentiu que Deus demorou demais para responder. Nós pensamos no imediatismo. Deus no tempo certo para nos fortalecer. Até mesmo Abraão viveu isso na pele. Quando ele recebeu uma promessa, ele já era idoso, tinha 75 anos. Deus disse que faria dele uma grande nação. Se nós formos pensar humanamente, é óbvio que aquilo lá parecia impossível, né? Como que um senhor e uma senhora, né? E a esposa de Abraão ainda era estéril, poderiam ser pais de uma nação inteira. O tempo avançava e parecia que Deus tinha falhado na promessa. Só que não, a promessa de Deus não morre. E é por isso que nós temos que tomar algumas decisões. Tomar decisão nem sempre é fácil. Parece que muitas vezes a gente acredita que Deus não tem feito mais a parte dele, mas Deus tem feito a parte, né? E nós não enxergamos. Nós não conseguimos enxergar os sinais que ele tem nos mandado porque nós estamos focados em outras coisas. Nós não conseguimos mais ver o agir de Deus em nossa vida. E aí Deus nos chama que chega uma hora de tomar a decisão. Ou nós vamos ficar focados e ter orgulho do Senhor, ou vamos ficar focados nas coisas do mundo e ter orgulho das coisas do mundo. É isso que nós temos que entender. Talvez você esteja vivendo um intervalo de espera e acredita que aquilo que Deus falou não vai se cumprir mais no seu coração, que não vai se cumprir a promessa. As portas não se abrem, parece tudo parado, as respostas não chegam, mas enquanto você espera, Deus te sustenta na fé. E está na hora de tomar uma decisão. E é isso que a gente vai trazer na nossa mensagem de hoje. Uma decisão que sua vai fazer toda a diferença. Chegou a hora. Chegou a hora de você tomar uma decisão. Bom dia e uma abençoada terça-feira. Tome a decisão certa, que é com o Senhor.

Deus falando com você agora. Chegou a hora de tomar uma decisão. Ou Deus, ou o mundo. Não tem como servir dois senhores, né? Não tem como ficar na indecisão. Ah, eu quero servir a Deus, mas também eu quero ficar assim. É na hora de sair de cima do muro que você vai viver o extraordinário de Deus. É isso. E se você aceita o mundo por um momento, você vai negar ao Senhor. Você vai negar o extraordinário, sobrenatural de Deus para a tua vida. É, a gente tem que lembrar que o inimigo veio para matar, para destruir, para roubar, mas Deus vem para nos dar uma vida, e uma vida com abundância. Então preste atenção, presta atenção agora mesmo. Chegou a hora de tomar uma decisão, e tomar uma decisão nem sempre é fácil. É, não é, não é tão simples assim, não é tão fácil. Requer fé, requer confiança, requer saber que vai abrir mão de muitas coisas, que vai abrir mão de muitos confortos, amigos, parentes, vai ser acusado, vai ser utilizado de motivo de chacota. Mas quando você escolhe Deus, quando você escolhe Deus acima de tudo, quando você coloca Deus como prioridade e que você coloca o orgulho de ter Deus na tua vida, você se sente orgulhoso, você tem orgulho de falar de Deus, de falar, de dizer, é isso que a gente tem que falar. Então é esse é o momento, esse é o momento de você tomar uma decisão, de buscar. E a gente sabe que ao longo da nossa vida temos que fazer várias decisões, com certeza, e que podem nos afetar de muitas maneiras. Por isso, é importante procurar, principalmente, sabedoria para tomar a decisão certa. Às vezes você tem alguma coisa, né, para ficar do lado de Deus, para ficar perto do Senhor, mas tem o inimigo que não quer que você faça isso. E aí você fica indeciso entre o mundo e entre Deus. Entre o mundo e as coisas do mundo, né? Eu digo as coisas do mundo, adorar as coisas do mundo, né? Se orgulhar das coisas do mundo. Isso é perigoso. Isso é muito perigoso. Agora, quando nós aproveitamos as coisas do mundo, mas nos orgulhamos e adoramos apenas a Deus, em estar na companhia dele, em colocar a nossa fé, é isso que nós temos que entender. Então você tem que saber que Deus está fazendo a parte dele na nossa vida, tá? É só nós que temos que enxergar os sinais que ele tem falado, ele tem trazido, ele tem nos mostrado, ele tem tentado nos erguer e nos honrar em tudo, mas ele vê que a nossa parte nós não estamos fazendo, nós não estamos conseguindo fazer. Então temos que tomar uma decisão. E para tomar a decisão certa, é necessidade de sabedoria. Sabedoria não é inteligência, não. Não é conhecimento do mundo, não é conhecimento de estudos, de outras coisas, não. Sabedoria é aquela que vem de Deus, é aquela que vem do Senhor. E se você precisa tomar uma decisão agora, essa decisão mesmo aí, né, de escolher a Deus ou as coisas do mundo, a Deus ou abrir mão de confortos e outras coisas, tem a palavra de Tiago que diz exatamente isso. No livro de Tiago, no capítulo 1, versículo 5, fala sobre: se algum de vocês tem falta de sabedoria, peça sabedoria a Deus, que a todos dá livremente de boa vontade e lhe será concedida, mas não duvide. Não tenha dúvida no teu coração que Deus vai te dar sabedoria. É a hora de você tomar, então, a decisão e sair de cima do muro. É hora de buscar

a Deus. Se você fica ao lado do Senhor, você vive sobrenatural. Se você aceita as coisas do mundo, você vai negar a Deus. Porque o amor do Pai não está no mundo, né? A cobiça da carne, né? A cobiça dos olhos, a ostentação dos bens é do mundo, não provém do Pai. O amor, aquele que ama o mundo, está longe do Pai. É isso que nós temos que entender. Chegou a hora de tomar a decisão, tá? Chegou a sua hora de sair de cima do muro. É a hora que a gente fala aqui pra você. Não ame o mundo nem o que nele está. Se alguém ama o mundo, o amor do Pai não está sobre ele. Pois o que há no mundo, a cobiça da carne, a cobiça dos olhos e a ostentação dos bens, não provém do Pai, mas vem do mundo. É a palavra de 1 João, capítulo 2, versículo 15 e 16. Deus veio para nos dar uma vida e uma vida com abundância, só que precisamos fazer a nossa parte. Chegou a hora de você decidir agora, tá? É Deus ou é o mundo? Você escolhe. Não tem como servir a dois senhores, não. É a hora de você tomar e chegou a hora de sair de cima do muro, escolher a Deus e ter uma vida de sobrenatural. Uma vida extraordinária. E é por isso que a gente fala, né? É pra você saber de não ficar em recaída, não cair mais, tá? Não continuar neste clima assim, tá? Deus veio para nos dar a vida e é isso que é o mais importante, então. É isso que nós devemos entender, né? É isso que nós precisamos saber. Deus veio para nos dar a vida. Bom dia! Sim.

0: Por isso que nós temos que prestar atenção, né? A hora certa de tomar uma decisão. Tem coisas na nossa vida que não mudam, né? Não tem mais uma mudança. Tem coisas na nossa vida que parece que estão estagnadas, estão paradas. Parece que nós não avançamos mais. Não muda a perspectiva financeira, não muda uma questão na área da saúde, não muda alguma coisa que nós estamos buscando a melhorar, a criar uma ou a buscar aquela promessa. E muitas vezes não tem mudado, não tem avançado, não tem mudado essa questão. Por quê? Porque na grande maioria das vezes nós somos os culpados de não sair, de não receber a bênção de Deus. Nós atrasamos as bênçãos do Senhor porque não estamos tomando as decisões certas. Ou, muitas vezes, estamos fazendo o quê? Retrocedendo, voltando para aquele lugar que Deus já nos tirou, que Deus não quer que a gente fique. E aí a gente fica em cima do muro, fica querendo voltar às coisas do passado, fica querendo relembrar coisas do passado e esquece de avançar, seguir, mudança. Lembre-se, você imagina se na história de Abraão, né, ele não acreditasse, não continuasse, não avançasse, não mudasse, né? Foram 25 anos, gente, 25 anos da promessa de Deus, quando Deus fez a promessa, 25 anos depois. Muitas vezes, com certeza, Abraão também ficou pensando, não vai acontecer, não vai dar certo, não é isso que eu acredito, eu estou em dúvida com a minha fé, não é isso que Deus tem falado comigo. Claro que pode ter pensado. Você imagina esperar 25 anos para a promessa de Deus se cumprir na nossa vida, na vida de Abraão? E isso pode ser com a gente? Às vezes a gente quer, a gente ora e gostaria que a promessa de Deus se cumprisse na semana que vem. Que a resposta de Deus da oração para a nossa vida, para a gente tomar uma decisão, venha no outro dia. E às vezes não é assim. E às vezes o milagre, o plano de Deus, né? Enfim, a bênção, a promessa, vai demorar bastante tempo. Só que quando a gente está chegando perto da promessa, como diz esse louvor aqui de Edna Rufino, né? A gente volta. A gente volta ao passado. Retrocede. Vai lá no começo. E aí não conseguimos continuar, né, com aquilo que Deus tem para nós. É preciso tomar decisões segundo a vontade de Deus. Você precisa decidir algo importante e ainda não sabe o que fazer? A palavra de Deus vai te ajudar a tomar a decisão certa, sim. Deus quer te ajudar em todos os momentos da sua vida, incluindo essas grandes decisões. Mas a primeira grande decisão que você tem que tomar é de confiar em Deus, de ter fé em Deus, de acreditar que vai buscar Deus e Ele vai te responder. Agora, se você não conseguir tomar esta principal decisão, você com certeza não vai se aproximar de Deus, né? Então é isso que nós devemos fazer. Tomar a decisão certa. Tomar a decisão certa. Ter fé, acreditar e confiar em Deus. É isso que nós temos que entender. Preste atenção aí, tá? Chegou a hora de você tomar uma decisão na tua vida. Chegou a hora de você tomar uma decisão certa. Ou Deus, ou as coisas do mundo, do passado, aquilo que tem te prendido e não tem deixado você avançar. Muito obrigado pelo carinho da sua companhia, muito bom dia, são 10 horas mais 26 minutinhos. E a gente tá aqui nesta terça-feira, então, depois da nossa mensagem da manhã. Vamos seguindo com vocês, então? Vamos seguindo aqui na Verdes Mares FM. A gente vai estar tocando música aqui com vocês também. Tem a tua participação aqui conosco, tudo isso aqui na Verdes Mares FM. Muito obrigado pela participação, tá, gente? Vamos fazer o seguinte, daqui a pouquinho tem previsão do tempo, então vamos tocar música agora e na sequência nós voltamos aí então com a continuidade do nosso programa, trazendo música aí pra vocês então na Verdes Mares FM. Fazendo o seguinte, eu vou tocar uma do Eduardo Costa e nós voltamos em seguida.
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0: Aí a música do Eduardo Costa, imagina eu, música nova do Eduardo Costa, tocando pra você curtir aqui com a gente na Verdes Mares FM, 10 horas e 30 minutinhos. Obrigado pelo carinho da companhia. Vamos de hora certa e temperatura aqui então. 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Trazendo novamente a previsão do tempo que a gente conferiu com a Gisânia. Agora a gente traz para vocês novamente a previsão do tempo. Vamos falar de previsão do tempo então, minha gente. Vamos chegando nesta terça-feira. Quem vai gentilmente nos atendendo é a Gilsânia, meteorologista da Epagri-Sirã, para trazer a previsão do tempo então nesta terça-feira. Minha amiga Gilsânia, bom dia, tudo bem contigo por aí?
1: Tudo bem, bom dia, Evandro, a você, bom dia a todos.
0: Muito bom dia. Estamos começando uma terça-feira aqui mais nublada, mais encoberta, o sol está querendo aparecer aí, mas está friozinho também, né, Gilsânia? Como já era previsto, né?
1: Já era, e vai aparecer o sol também, tá?
0: Ah, legal.
1: Então, a previsão é de o sol aparecer no decorrer do dia e predominar. Estamos com a presença de uma massa de ar mais frio e seco aí no sul do Brasil. Temperaturas no período da tarde ficam perto dos 18 aí em Balneário Arroio de Silva hoje.
0: Uhum.
1: Mar agitado, tá? Ondulação 2, 2,5, então atenção pequenas e médias embarcações. Para previsão para quarta, quinta-feira, dias lindos, dias ensolarados, marcados por essa massa de ar frio, temperaturas mais baixas, período da madrugada e amanhecer, tá? Então, por exemplo, amanhã já tem uma mínima perto de 6, 7 graus para vocês,
0: opa,
1: ao amanhecer. Durante o dia vai aos 20, fica mais agradável, e na quinta-feira a mínima pode cair até um pouquinho mais ali, até 4 graus, assim, a mínima, né, e durante o dia, com a temperatura em torno dos 18 aí na região.
0: É certo. Então, para esses dias, podemos pegar as bergamotas e ficar ao sol.
1: Isso.
0: Boa, isso é muito bom.
1: Ô, aproveitar.
0: Gil, é ficar lagarteando no sol, né? O pessoal que gosta, né? Ô, Gil, agora nos fala assim, tem alguma previsão assim de mudança no tempo novamente, com chuva, alguma coisa para semana ou não?
1: Olha, aí depois ali na sexta já começa a ter chuva, mas é na divisa com o Paraná ali.
0: Ah, certo.
1: Tem instabilidade ali na divisa, né?
0: Uhum.
1: E o litoral sul, ele não tem indicativo, assim. Pode ser que tenha um dia com mais nuvens, né? Ali no
0: Campeiro,
1: variação de maior nebulosidade e tal. Continua friozinho, assim, não vai esquentar, né? E, mas, assim, em termos de chuva, daí nós teríamos a possibilidade para o sábado, né? Aí no sábado, sim, mostrando uma condição de circulação marítima.
0: Ah, sim,
1: certo. Atuando tanto no sábado quanto no domingo, tá? Com a possibilidade de ter, só que a chuva fraca. E daí também não sobe muito temperatura porque tem cobertura de nuvens. Então, sobe a mínima, né? Que não fica tão frio na madrugada e amanhecer. Esse frio ali, quando chega na sexta, já diminui. Mas durante os dias também não sobe muito.
0: Tá certo, então. Gilsânia. Muito bem, tá aí a Gilsânia, meteorologista da Epagri-Sirã, gentilmente nos atendendo e

0: Trazendo a previsão do tempo aqui na Central de Meteorologia que você conferiu com a gente.
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0: Vamos nessa, vamos de música aqui com vocês. Então tem Jorge, Matheus e Cauã aqui no nosso programa. Daqui a pouquinho a gente traz pra vocês aí então as curiosidades do dia.

0: Olha, pessoal, tá aí pra você curtir então com a gente, Jorge Matheus e Matheus e Cauã, Gaivota, tocando aqui na Verdes Mares FM, 23 minutos faltando pras 11 horas da manhã, e a gente tá recebendo aqui pra um bate-papo também, é vizinho ali do meu amigo Everton, das Farmácias Antonelli, agora tá chegando aqui o meu amigo Jack, pra gente bater um papo. 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
1: 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O Everton volta aqui, então, na sexta-feira pra gente bater um papo. A gente vai de música por aqui. Daqui a pouquinho nós estaremos de volta na Verdes Mares FM. Aguarde aí, agora 10h47.
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0: Os Mateadores, tocando pra você curtir aqui então, Noites Vazias, é música, comemoração aí dos 40 anos dos Mateadores, 10 minutinhos faltando pras 11 horas da manhã, daqui a pouco tem curiosidades 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Vamos fazer o seguinte, a gente vai fazer um intervalo por aqui e na sequência nós voltamos. 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Vamos fazer o seguinte? Recadinho aqui pra vocês e nós voltamos já já.
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8: 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Can you
9: feel it? Nós estamos de volta aqui, minha gente. Você ligado aqui na Verdes Mares FM. Olha, daqui a pouquinho, então, a gente vai trazendo pra vocês as curiosidades do dia. Can you feel it? 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

0: 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São os nossos parceiros aí das curiosidades do dia que a gente vai trazer em seguida com vocês aqui, pessoal. Muito bom! Vamos de música, vamos com o Portal da Serra e daqui a pouquinho a gente tá de volta por aqui.
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0: João Bosco e Vinícius. 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
1: Ele tá na distribuidora 24 horas, mas já tem 25 horas. Já faz mais de um dia que o homem tá lá, né? 25 horas tocando pra você curtir aqui na Verdes Mares FM. Bom dia, gente! São 11 horas e 7 minutinhos. Hoje é dia de curiosidades? Sim, hoje é dia de curiosidades. Tem curiosidades pra gente trazer pra você. E nós vamos falar isso agora no nosso programa em nome dos nossos colaboradores. Aguarde aí, nós voltamos já já.
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1: Vamos nessa então! Falar das curiosidades do dia, são 11 horas e 10 minutos agora, 11 e 10, né? Ah, você pode estar achando assim, Evandro, cadê a Dani, né? Cadê a Dani? Bom, a Dani, a Daniela, ela tomou um gancho, né? Ela tomou um gancho aí, ficou alguns dias sem trabalhar. Não, ela teve que fazer a extração de dois dentes, né? Extraiu dois dentes, teve que tirar aquele dente do juízo, sabe? E aí ela extraiu dois dentes. E aí ela retornará, eu acredito, tá de atestado aí, né? Eu aceitei o atestado, tá bom? Eu aceitei o atestado dela aí. E vai retornar aí, então, possivelmente amanhã ou quinta-feira, tá? É, ela tá de atestado aí, então daí ela traz e volta com as curiosidades do dia aqui com a gente. Bem legal, né? Bom, pessoal, nós estamos falando, então, do 19º dia do quinto mês do ano de 2026, é dia 19 de maio de 2026, nós estamos no 139º dia do ano e representado em números romanos 139, fica assim ó, um C, 3X, um risquinho e um X, faltam 226 dias para acabar o ano de 2026. Olha, pessoal, em 1649, a lei do parlamento declarando a Inglaterra como comunidade é aprovada pelo parlamento longo. A Inglaterra seria uma república nos próximos 11 anos, 1649. Já em 1655, começa a invasão da Jamaica durante a Guerra Anglo-Espanhola. Invasão da Jamaica Ocorreu aí entre 54 e até 1654 a 1660, quando uma força expedicionária inglesa capturou a Jamaica espanhola. Era parte de um ambicioso plano de Oliver Cromwell para adquirir novas colônias na América. 1655, no dia 19 de maio. Já no dia 19 de maio de 1780, dia escuro da Nova Inglaterra, um incomum escurecimento do céu foi observado na região da Nova Inglaterra, dos Estados Unidos e em partes do Canadá. O dia escuro, né, conhecido como dia escuro da Nova Inglaterra, refere-se a um evento ocorrido no dia 19 de maio de 1780, quando os céus da Nova Inglaterra e de partes do Canadá ficaram demasiadamente escuros, apesar de ser dia. Tá? O pessoal aí, então, aconteceu esse fenômeno aí que a gente está trazendo aqui para vocês, né? Em 1905, Albert Einstein, o físico alemão, desenvolveu aí a teoria da relatividade geral. Ele publica a tese sobre a teoria da relatividade, que é a denominação dada ao conjunto de duas teorias científicas, a relatividade restrita e a relatividade geral, propostas e publicadas em 1905 e 1915, respectivamente, por Albert Einstein. Em 1948, o presidente do Brasil, Eurico Gaspar Dutra, envia ao Congresso Nacional mensagem que trata o Plano SALT, cuja prioridade é o investimento nas áreas da saúde, alimentos, transporte e energia. O Plano SALT foi um plano econômico aí, então, formulado durante o governo do presidente, né? Aí, então, do Eurico Gaspar Dutra, no contexto do período democrático,

pós-Estado Novo, 1948. Já em 1991, no dia 19 de maio, o

Em 2002, nós tivemos aí no dia 19 de maio a Madre Paulina. Ela é canonizada pelo Papa João Paulo II como a primeira santa brasileira. Paulina do Coração Agonizante de Jesus. Foi uma religiosa, então, canonizada no dia 19 de maio de 2002, há 24 anos atrás, e recebeu o título de Santa Paulina. É, que eu acho que o santuário dela aqui, a Madre Paulina, ou Santa Paulina, como é conhecido, é aqui em Santa Catarina, né? Se não me falhar a memória. Tem um santuário aí, então, de Santa Paulina, em Nova Trento, né? Nova Trento ali, agora que eu lembrei aqui, então. Santa Paulina é lembrado hoje, então, o dia da canonização. Ela foi canonizada pelo Papa João Paulo II. Aniversariante do dia. Hoje quem completa aniversário é apresentador de televisão, jornalista, radialista, locutor esportivo, político brasileiro e também, né, apresentador aí do Brasil Urgente. Conhecido aí, então, como José Luiz da Atena. O da Atena, nascido em Ribeirão Preto, interior paulista, no dia 19 de maio de 1957. Hoje ele completa 69 anos. O da Atena é o aniversariante de hoje. Olha, em eventos e feriados, nós temos hoje o Dia Mundial do Físico, obviamente aí então pela data, né, lembrando aí a homenagem aos profissionais que trabalham aí dedicados ao estudo da física, ciência que investiga as leis fundamentais do universo e explica desde o movimento dos corpos até a estrutura da matéria e do espaço-tempo. Bom, o papel da física na vida cotidiana é simplesmente incrível, né? Eletricidade, redes elétricas, motores e meio de transportes, computadores e entre... Meu Deus do céu! Importância aí dos físicos, então, no Dia Mundial do Físico. Hoje é dia do orgulho a gênero. A gênero, a generidade é o estado ou qualidade de uma pessoa com uma identidade de gênero definida como sem gênero, que tem uma ausência total de gênero em geral ou cuja identidade de gênero é nula, né? Então hoje é dia do orgulho a gênero. Hoje também é lembrado Dia Mundial da Doença Inflamatória do Intestino. Importante, né? Um grupo de condições inflamatórias do cólon e o intestino delgado. Hoje é importante lembrar porque tem muito, assim, muitas pessoas passam muitos problemas com doenças inflamatórias do intestino. Hoje também é dia do defensor público no Brasil. Esta data homenageia todos os profissionais de direito que se dedicam a proporcionar os direitos fundamentais dos cidadãos à justiça. Hoje também é lembrado o Dia do Estudante de Direito, comemorado no dia 19 de maio aqui no Brasil. Hoje também é lembrado o Dia de Doação, Dia Nacional de Doação do Leite Materno, que é importantíssimo também, né? Dia Nacional de Combate à Cefaleia. A cefaleia aí são termos médicos para a dor de cabeça, um dos sintomas mais comuns na medicina e é uma das queixas mais frequentes de consultas a profissionais da área da saúde, tá? Dia Nacional de Combate à Cefaleia. Como eu já falei, dia dos acadêmicos de direito, então, né, o dia dos estudantes de direito. Hoje é dia de São Crispim, tá? É homenagem do primeiro santo canonizado pelo Papa João Paulo II, natural da Itália. Então, hoje é lembrado aí o dia de São Crispim. Bom, em fases da Lua, nós estamos aí com 12% da Lua visível, segue crescendo. Vamos ao quarto crescente a partir do dia 23 de maio, quando começaremos aí o quarto crescente. E depois, né, nós teremos aí, então, a Lua cheia.

0: No dia 31 de maio, final do mês de maio, nós teremos aí, então, fase de lua cheia aqui pra nós. Foram as curiosidades do dia que vocês conferiram aqui, minha gente. 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Vamos finalizando aqui, então. Tocar mais música, depois eu volto para finalizar aqui, então, a nossa programação de hoje, tá ok? Fique ligados, 11 horas e 20 minutos, voltamos já.
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1: 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Música você curtindo com a gente aqui na Verdes Mares FM, pessoal. Conveniência, Rainha Musical, sorriso lindo e Rainha Musical. Vamos fazer o seguinte, então? A gente vai finalizar aqui a nossa programação de hoje. Agradecendo a todos que estiveram na nossa companhia. Hoje tem sessão da Câmara de Vereadores. Fica o convite aí pra vocês participarem. Aquele convite especial aí, tá certo, minha gente? E a gente vai estar transmitindo aqui ao vivo na Verdes Mares FM e depois também você pode acompanhar aí, então. É sobre... Ao vivo pelo Facebook e pelo YouTube também, tá ok? Sessão da Câmara de Vereadores de Balneário Arroio do Silva. Beijo, beijo, minha gente. Fiquem com Deus. Se Deus quiser, amanhã estaremos de volta aqui cedinho com todos vocês, tá ok?
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1: Muito boa tarde, povo de Deus. Boa tarde, família Arroio Silvense. Estamos no ar, mais uma edição aí do programa Pare e Pense. Estamos com vocês e vocês aqui comigo também, comigo, com o Juninho aqui, que vai dar também um boa tarde para vocês aí.
2: Muito boa tarde, povo Arroio Silvense, muito boa tarde, ouvintes aqui da Rádio Verdes Mares 87.9. Hoje, dia 19 de maio, estamos aqui agora reunidos às 13 horas e 9 minutos para mais um programa Pare e Pense, o programa que tem como lema a frase:
1: Vamos fazer hoje o melhor dia de nossas vidas. É isso aí, em dose dupla, para ficar bem fortalecido aí na tua mente. Vamos fazer hoje o melhor dia de nossas vidas, porque é o que temos, gente. Bote isso na tua cabeça. O amanhã você não tem. Ah, vou, amanhã eu faço. Ah, amanhã eu dou um jeito. Ah, depois da manhã, semana que vem eu resolvo. Não, gente, nada do que você disser amanhã é real, é verdadeiro. Então, por favor, não jogue para amanhã o que você pode fazer hoje, principalmente coisas boas, coisas do bem, tá bom? Para você não se arrepender mais tarde. Então, pode a pessoa que você vai fazer o bem pode não estar, ou você que tinha intenção de fazer o bem, mas não fez, também pode não estar. Então, vamos juntos fazer hoje o nosso melhor dia. Não perca tempo, não perca a oportunidade. E para começar em alta aí a nossa programação, vamos aí com a primeira palavra de reflexão para você. Ouça com atenção, olha aí, ó. Sonhos e realidade. Está doente quem perdeu o entusiasmo, o sorriso, a jovialidade, o ânimo de lutar, a alegria de viver. A paz, o amor, a harmonia, a perseverança, o convívio sadio e arejado dependem muitíssimo do nosso foro íntimo, do nosso lá dentro, da nossa disposição interior. Felicidade, em grande parte, é uma atitude de espírito, não o que você ganha, o que você tem ou o que você compra. O sorriso que aflora no rosto, nos olhos, é fabricado lá dentro de você, em nosso íntimo, na raiz mais funda do nosso ser. Somos o que são nossos pensamentos, sonhos e aspirações, traduzidos em gestos concretos no chão da realidade. Para refletir, pense mais um pouquinho. Entusiasmo contagiante é a força de vontade superando qualquer obstáculo ou desafio. Pare e pense. Está aí uma palavra muito abençoada para você meditar e refletir, né? Porque realmente tudo acontece do lado de fora, aquilo que somos por dentro. Então tudo se reflete exteriormente, aquilo que acontece interiormente dentro de cada um de nós. Você tem amor para dar, esse amor vai exteriorizar para o lado de fora. Você tem ódio, esse ódio vai exalar, vai sair para o lado externo do teu corpo, da tua alma, e vai, infelizmente, tocar a vida daqueles que estão à tua volta. Pare e pense. Vamos aí, Juninho, agora aos nossos apoiadores, aos horários de culto. E assim, ó, um pezinho lá e outro cá, a gente tá aqui com vocês de volta. Não saiam daí, hein?
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4: Muito bem, queridos ouvintes, e na continuidade da nossa programação, queremos também agradecer aqui os nossos mensageiros da fé, a minha sogra, a irmã Salete, a irmã Vilma, a irmã Julie, a irmã Tânia e o nosso irmão Nardelles, que estão aí também colaborando com a nossa programação. Deus abençoe a todos.
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0: Estamos de volta aí, dando continuidade à nossa programação, já entrando aí, Juninho, no primeiro bloco musical aí com duas lindas canções. Temos aqui algumas pessoas que a gente quer mandar um parabéns aqui. Quero mandar um parabéns aqui para o nosso vereador Pedrinho, Pedro Coelho, que é presidente da Câmara de Vereadores aqui do Balneário Arroio do Silva. Pedrinho, um grande abraço e Deus abençoe a tua vida, muita saúde e muita bênção sobre a tua vida, em nome de Jesus. E também está de aniversário aqui o Dudu, o Eduardo Lautarte, que é filho da nossa irmã Denise, que é ali do Galetos, Casa dos Assados, né? O Dudu está de aniversário. Conheci esse menino bem pico roxinho, né? Quando a gente chegou aqui há 11 anos atrás, era um menininho, né? Hoje já está um homem formado. Não sei se está casado já, mas já está, já tem uma vida vivida. E o Dudu está de aniversário também. Parabéns! Parabéns para você, muitas felicidades, muitos anos de vida em nome de Jesus. E queremos, Juninho, mandar um abraço também carinhoso aqui pro casal lá de Araranguá. Esqueci o nome deles, gente, me fugiu.
1: Então, a gente teve um casal aí comemorando 30 anos de casados. Isso. Né? Bodas de pérola, simbolizando, né? Aquilo, aquela gema preciosa que leva anos para se formar na ostra, simbolizando maturidade, beleza e a resistência da relação construída ao longo de 3 décadas.
0: 30 anos, né?
1: 30 anos do Claumir e da Rejane.
0: Claumir e Rejane.
1: Isso aí.
0: Sempre me foge o nome deles da minha cabeça. São os pais da Amanda, né?
1: Isso mesmo, da minha grande amiga
0: nossa
1: Amanda.
0: Parceira aí, de vez em quando tá aqui na nossa igreja,
1: pois
0: frequentando nossos cultos.

0: E a gente tá mandando um parabéns aí, um abraço para eles. Foi ontem o aniversário.
1: O aniversário foi ontem. Ela até comentou comigo que eles celebraram no sábado. Eu não sei se na segunda fizeram mais alguma coisa. Mas assim, ó, eu acho que o estar presente ali todo dia, né? Estar unidos na mesa ali juntos. É, já é uma celebração, né? Depois de 30 anos ainda estão ali,
0: é verdade.
1: Né? Hoje em dia, com tantos
0: casamentos. Três anos a mais que eu e a pastora.
1: Aí, logo tu chega lá.
0: Nós vamos para 28 esse ano.
1: É, logo
0: em
1: tu chega lá.
0: Em dezembro a gente faz 28, né? E quero mandar um abraço também, claro que eles não estão ouvindo, são lá de Lages, né? Mas queremos mandar um abraço também para três membros da minha família que fazem aniversário os três no mesmo dia. Dois de Lages e a minha nora que mora em Criciúma. O Jair, que é meu cunhado, o Antônio, que é meu cunhado também, casado com a minha irmã mais velha, e também a minha nora, Ana Paula, que me deu dois presentes, né? Me deu o João Gabriel e me deu também o Lucas, que são meus netos. Que Deus abençoe você também, Ana Paula, muita saúde, muita alegria e muita bênção sobre a tua casa, sobre a tua família. Amém. Em nome de Jesus.
1: É tá isso bom? Aí. Então, só repetindo, pastor, para eu também parabenizar aí quais são os aniversariantes. A gente tem, né, o tio Jair, né?
0: É, o Jair, que é meu cunhado. O
1: Jair.
0: O Antônio.
1: Antônio.
0: E a Ana Paula.
1: Beleza. Então, eu mando parabéns primeiramente pro vereador Pedrinho, né? Aqui isso. Da cidade. Vamos são daqui, falar dos, né, de perto aqui, de onde o sinal da rádio pega, né?
0: É verdade.
1: Então,
0: aliás, ela pega em qualquer lugar onde tem internet.
1: Exatamente,
0: mas
1: né?
0: Só que o pessoal precisa ter o link lá, né?
1: Exato.
0: Pra poder entrar na programação. Ali.
1: Exato. Logo vou estar passando o link aí pra vocês, né? É, da Rádio Verdes Mares. Você pode colocar ali no Google mesmo, né? Rádio Verdes Mares ao vivo. E aí, Arroio do Silva, né? Ou colocar 87.9 para ser mais preciso. Mas é pelo Google mesmo você já consegue o link, tá bom? Então, primeiramente aí, um parabéns aí ao vereador Pedrinho, né? Que
0: isso.
1: Está aí no Legislativo da cidade, que está indo atrás, que está aí batalhando e... qual o outro? Ele é presidente da Câmara, é isso,
0: presidente,
1: pastor? Presidente da Câmara, então.
0: Vereador e presidente da Câmara.
1: Perfeito. Então, muita sabedoria, né, de Deus aí que seja dada a ele, para ele, né, comandar o Legislativo ali, tudo de bom. Desejando aniversário ao Dudu também.
0: Isso.
1: Né, que venha dar muita...
0: Filho
1: continue.
0: Da nossa irmã Denise, ali. Exato. Do Galetos, Casa dos Assados.
1: Ele ajuda muito ali,
0: fala,
1: né, pastor?
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1: É sempre bom ressaltar, logo ali pertinho do Abimar Supermercados.
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1: Né, pastor?
0: Ali na Avenida Getúlio Vargas, aberto sábados e domingos, para facilitar a vida do povo araranguaense ali também, né?
1: Perfeito. E Arroio Silvense que corre lá às vezes, né? Ou tá lá não, e tá no caminho,
0: se não,
1: né,
0: correr, fica sem rango.
1: Ficou, tá cheio aqui? Corre pra lá, porque aqui fica bem no centro, né? Então lota rapidinho. Mas,
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1: Isso aí, muito obrigado aí pelos nossos apoiadores, né? E também aos mensageiros da fé, a gente deixa um grande abraço.
0: Isto.
1: Aí. Mas enfim, queria também dar meus parabéns aqui, pastor, como eu estava falando antes, né? Para os aniversariantes de hoje, então continuando falando sobre o Dudu ali, que eu sei. Isso. Que ele dá uma força para a mãe dele, né, pastor?
0: Com certeza.
1: Então, né, você também deseja aí na sua casa um parabéns a ele, tá? Porque essa galinha aí, esse frango assado aí, né, tem o dedo dele
0: tem
1: também.
0: Tem o dedinho,
1: né,
0: dele lá.
1: Exato. Mas desejando aí um forte abraço ao tio Jair, né, carinhosamente meu tio, meu tio por tabela. Que você possa comemorar aí hoje ao lado da tia Jacira, ao lado da Damares aí, que também fez aniversário recentemente,
0: ontem,
1: né? Ontem?
0: Ontem.
1: Aí, ó, perfeito, que presentão, né?
0: É um combo, né?
1: Exato.
0: É um que combo presentão. De aniversariantes.
1: Então, acho que é só um bolo, né, pastor? Acho que é só uma torta de bolacha pra comemorar, né?
0: Eu acho que acho que bolo não, né?
1: Bolo não?
0: Essa lajeanada lá, pinhão. Tem que ser churrasco, Juninho.
1: Churrasco?
0: Tem que ser bolo de churrasco.
1: Tá certo. Bolo de picanha, vai.
0: Bolo de picanha.
1: É isso aí, tudo de bom, desejando aí um feliz aniversário, muita saúde, muitas bênçãos de Deus na vida de vocês, gente. Um parabéns aí também pra Ana Paula, né? Que faz amor, tempo que eu não vejo a Ana Paula. E ó, Ana Paula, um forte abraço. Pastor, você falou aí que ela te deu dois presentes, que foi o João Gabriel e o Lucas. Mas tem um terceiro presente, que é simplesmente fazer o teu filho Evandro feliz.
0: Ah,
1: eu acho
0: preço.
1: Que isso aí, né?
0: Não tem preço.
1: É sem comentários. Então, enfim, muita gente de aniversário hoje. Temos uma de ontem também. Que as chuvas de bênçãos de Deus caiam na vida de vocês, gente.
0: Com certeza.
1: Vocês todos merecem. E que vocês continuem sendo essa alegria na vida de muitas pessoas. Amém?
0: Amém.
1: Partiu então, pastor.
0: Vamos agora... lá com duas lindas canções aí, adorando a Deus. E em seguida a gente volta aí com vocês.
1: Beleza, 13 horas e 26 minutos. Vamos lá com o pedido da Fernanda. Fiel ouvinte Fernanda, muito obrigado, muito boa tarde. Boa tarde pra vocês. Peço um louvor com Regis Danese. Seu pedido é uma ordem, Fernanda. Tá aqui, ó. Regis Danese, tu podes. E depois vamos pra Primeira Essência, também conhecida como Jardim Particular, né? Do Anderson Freire. Já já nós voltamos. Até lá.

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4: Muito bem, queridos ouvintes, e na continuidade da nossa programação, queremos também agradecer aqui os nossos mensageiros da fé, a minha sogra, a irmã Salete, a irmã Vilma, a irmã Julie, a irmã Tânia e o nosso irmão Nardelles, que estão aí também colaborando com a nossa programação. Deus abençoe a todos.
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5: Muito bem, gente amiga, estamos de volta aí dando continuidade à nossa programação. Um grande abraço aí para todos os nossos ouvintes, a nossa ouvinte de carteirinha aí, a nossa irmã Fernanda, né? A nossa ouvinte Fernanda, e também tem um outro casal aí que está sempre entrando com a gente aí, se eu não me engano, acho que é lá da Areias Brancas, né? Hoje tá tão quietinhos ali, né? Terezinha e Valmir, exatamente. Né? Estão quietinhos, mas daqui um pouco, de repente, eles mandam um oi ali pra gente, né? Muito bem. Bom, pessoal, hoje, terça-feira, hoje não teremos o nosso tempo a sós com Deus. Porém, contudo, no entanto, teremos, não menos importante do que o tempo a sós com Deus, teremos a nossa escola de líderes. Pastor, mas eu não quero ser líder, eu não quero ser um líder de grupo familiar. Não tem problema, você não é obrigado a isso. Porém, é muito importante você aprender coisas da palavra de Deus a respeito dos grupos familiares, né? Que é um trabalho semelhante às células. Mas a gente está usando o nome a nomenclatura de grupos familiares para diferenciar um pouco das outras igrejas que estão aí trabalhando com o sistema de células. E a gente optou, então, como a Igreja Quadrangular nos dá essa abertura, né? A gente, então, optou em trabalhar com grupos familiares, tá bom? E você é o meu convidado para estar hoje à noite ali, para você aprender. Ah, pastor, mas eu não quero ser líder. Não tem problema nenhum. Ah, eu posso ir? Pode, deve ir. Porque, de repente, no meio do caminho, né, você vai sentir um chamado tão forte, tão poderoso de Deus, que voluntariamente você vai querer ser um líder de grupo familiar. Mas isso não significa que você seja obrigado.

0: Nós estamos trabalhando com voluntariedade. E aprender, o aprender sempre vai ter lugar nas nossas vidas. Por isso eu preciso de vocês ali, hoje à noite, para vocês estarem conosco. Aqueles que vão na oração normal, no tempo a sós com Deus, continue indo normal. Só que hoje a gente vai ter o estudo da palavra ali, vamos ter uma apresentação do que nós vamos trabalhar até o final do ano, porque no final do ano a gente vai ter uma formatura bem bonita ali, uma formatura bem interessante, bem legal. E você é o meu convidado para estar ali conosco, participando e sendo abençoado em nome de Jesus. Portanto, não fique em casa, não deixe o seu lugar vazio. Hoje à noite, aqui na nossa igreja, às 19h30, Escola de Líderes. Primeira Escola de Líderes que nós estaremos realizando aí este ano de 2026. Você é o meu convidado para participar, para estar ali conosco, sendo tocado e ministrado pela mão poderosa e preciosa do Senhor Jesus Cristo. Tá bom? Que Deus te abençoe, Deus te derrame graça, poder e misericórdia. E quinta-feira é o grande culto Vivendo as Maravilhas de Deus. Não falte, Deus também espera por você. E estaremos ali pregando, levando a palavra de Deus e também orando pelas pessoas. Quem não gosta de receber uma oração? Quem não gosta de ser abençoado, ungido com o santo óleo? Quem não gosta de receber uma oração de intercessão, onde nós estaremos ali também orando pelos parentes, pelos amigos, por aquelas pessoas que precisam de um milagre? Então não falte, esteja ali conosco, vamos caminhar juntos, vamos ter comunhão uns com os outros, e isso só se faz na casa de Deus, no lugar onde podemos nos reunirmos, né, voluntariamente e também sem distinção nenhuma. Ali nós não temos o desejo, vamos assim dizer, de agradar a um e desagradar a outros. Não, nosso desejo é tentar agradar a todos, né? A tentar abençoar a todos. Então todos são bem-vindos ali na casa de Deus. E domingo é o grande culto da família, o grande culto de celebração. Você não pode perder também. São cultos que Deus tem falado, que Deus tem tocado, que Deus tem ministrado sobre a vida das pessoas de uma forma poderosa e tremenda, em nome de Jesus. Ok? Muito bem, são agora exatamente 13 horas e 48 minutos. Vamos aí, Juninho, ao momento de reflexão, momento da palavra de Deus.
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0: Agora convido você a abrir o seu coração e abrir a sua alma e deixar que o Espírito Santo de Deus fale profundamente ao teu coração, porque a fé, ela vem pelo ouvir e ouvir a palavra de Deus. Então, ouça o que Deus tem para o teu coração nesta tarde abençoada em sua vida, em nome de Jesus. Miqueias capítulo 7, versículo 7. Miqueias é um dos profetas menores também, teve um tempo menor de atuação no povo de Israel, por isso chamado de profeta menor. E a palavra que ele escreveu aqui, que inspirado por Deus, diz assim: eu, porém, olharei para o Senhor, esperarei no Deus da minha salvação, e o meu Deus me ouvirá. Olha aí, gente. Olha que palavra tremenda. Uma palavra que cabe em qualquer tempo, em qualquer hora de nossas vidas. Eu, porém, então entenda aqui que, embora seja Miqueias que está falando, você pode colocar esse eu aí para você. Pode aplicar este eu para a sua vida. Eu, porém, olharei para o Senhor, esperarei no Deus da minha salvação, o meu Deus me ouvirá. O profeta Miqueias era um contemporâneo mais jovem de Isaías. Ele viveu e atuou no reino de Judá, numa época de profunda decadência moral sobre o ímpio rei Acaz. Naquele tempo, pecados terríveis aconteciam em Judá. Miqueias relata que os príncipes de seu povo odiavam o bem e amavam o mal, e que o melhor entre eles era como um espinheiro, e o mais íntegro pior que uma cerca de espinhos. Meu Deus! Mas também na multidão do povo havia muitas transgressões e pecados. Por isso, Miqueias teve de anunciar o juízo de Deus. Portanto, por causa de vós, Sião será lavrada como um campo, e Jerusalém se tornará em montões de pedras, e o monte desta casa, o templo, como os altos de um bosque. Mas, mesmo em meio à situação desesperadora de seu povo, e a despeito da perspectiva sombria do juízo futuro, Miqueias não se desespera. Ele tem um segredo, algo que o mantém alegre e confiante. Ele exclama: eu, porém, olharei para o Senhor. Ou seja, ele dirige seu olhar para cima, não olha para as pessoas, afasta o olhar da perversão que o cerca. Ele contempla o Deus da sua salvação. Neste momento, só o Senhor pode ser seu refúgio. Assim, Miqueias se mantém confiante, apesar de todas as dificuldades, e diz: esperarei no Deus da minha salvação, e Ele me ouvirá. Se morar nas trevas, o Senhor será a minha luz. Hoje, esse olhar de Miqueias, esse olhar para o Senhor, é importante para todos nós que lhe pertencemos e confiamos nele. Nós também vivemos tempos difíceis, mas o Senhor é a nossa luz. Pare e pense: estamos ou não estamos vivendo tempos semelhantes ao que viveu Israel? Um povo rebelde, um povo desgarrado, um povo que odeia a luz e ama as trevas, um povo que ama o mal e odeia o bem, um povo que não quer compromisso nenhum com Jesus, não quer compromisso nenhum com Deus, a não ser com o seu próprio umbigo. Ou seja, pessoas que querem viver uma vida do seu jeito, da sua forma, da sua maneira. E você? Como você está vivendo? uma pergunta que não quer calar. Como você tem vivido a sua vida aqui na Terra? Pare e pense. Reflita um pouco nessa palavra, porque eu quero agora orar por você e abençoar a tua vida. Mas antes de abençoar a tua vida, eu quero convidar você a abrir o seu coração e deixar Jesus ser o Senhor da sua vida. Pare e pense. Vamos a um momento de oração, vamos falar com Deus.
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0: Bendito Deus e poderoso Pai, Senhor Santo, amado, poderoso, digno de toda honra e

0: de toda a glória. Coloco, Senhor, a minha vida diante do teu altar, como teu servo, ministro e pregador da tua palavra. Senhor, aqui nesta terra, humildemente eu me porto, me coloco diante de ti, Senhor. E te peço, ó Deus, que o Senhor venha abrir as portas dos céus e derramar sobre teus filhos, sobre os nossos ouvintes, a tua bênção e a tua graça. Senhor, aqueles que estão, quem sabe, afastados do teu caminho, estão longe, Senhor, dos teus projetos e teus propósitos, que o Senhor estenda a tua mão agora e abençoe poderosamente a vida de cada um, trazendo cura, trazendo milagre, trazendo libertação de quebras de maldições, as correntes do pecado, da mentira, do engano, que muitas vezes aprisionam as pessoas, sejam quebradas, Pai. Abençoa estes cujos nomes estão aqui também em minhas mãos, nessa lista de oração, e os que estão aí representados em peças de roupa, documentos e fotografia, onde eles estiverem, sejam abençoados. Para a honra e para a glória do teu nome, eu te peço, Pai, e eu te agradeço no nome de Jesus.
1: Muito bem, caros ouvintes. Finalizada essa oração, eu espero que o programa de hoje tenha abençoado a sua vida. Eu te desejo uma ótima noite. Espero ver você lá hoje na Igreja do Evangelho Quadrangular, às 19h30. Né? Desejo a vocês uma ótima tarde também. E vamos agora ficar com o louvor de Marquinhos Gomes. Sem fé é impossível. Espero ver que, se Deus quiser, né? Espero ver vocês amanhã. E até lá.
0: Deus abençoe a todos em nome de Jesus.

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1: 14 horas e 1 minuto.
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2: Terça-feira de muita música aqui pra você, a partir de agora com Bandas e Companhia, comigo Nando Pinheiro, a voz que te motiva, com o melhor das bandas do sul. Terça-feira muito pra lá, incrivelmente especial. Todo mundo que tá ligado aqui na programação, obrigado pela audiência, porque aqui você sabe, se é Bandas e Companhia, é música de qualidade. Confere aí.

0: legal saber que você está na melhor programação do seu rádio. Fica ligado que daqui a pouco tem mais bandas e companhia pra você que se liga nessa rádio. É já já, hein? Não sai da frequência. Bandas e companhia.
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2: 14 horas e 20 minutos.
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7: Bandas e Companhia, tocando o que há de melhor pra você. De volta aqui, Nando Pinheiro. Vem que tem músicas de bandas, vem que tem as melhores da regionalidade do sul do Brasil. Bandas e Companhia, vamos conferir as próximas músicas.
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0: curtindo a nossa programação Bandas e Companhia com a apresentação de Nando Pinheiro. Deixa eu tomar uma aguinha ali, é coisa rápida. Daqui a pouco eu volto trazendo só as melhores. 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
1: 14 horas e 37 minutos.
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4: Curtindo a nossa programação, ouvindo o que há de melhor no Bandas e Companhia. Nessa volta, nós temos mais sucessos. Confira aí.
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0: Bom demais, bom demais. Obrigado, nosso balanço. Obrigado, Jonas. Obrigado, Gabriel. Que alegria, cara. Que alegria ter vocês aqui com a gente.
1: Tamo junto.
2: Saber que você está na melhor programação do seu rádio. Fica ligado que daqui a pouco tem mais Bandas e Companhia pra você que se liga nessa rádio. É já já, hein? Não sai da frequência. Bandas e Companhia.
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4: 14 horas e 56 minutos.
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8: Bandas e Companhia, tocando o que há de melhor pra você. De volta aqui, Nando Pinheiro. Vem que tem músicas de bandas, vem que tem as melhores da regionalidade do sul do Brasil. Bandas e Companhia, vamos conferir as próximas músicas.

0: E aí, moçada, não fica triste não, porque você já sabe, né? Tá chegando ao final o nosso programa Bandas e Companhia. Eu, Nando Pinheiro, fico muito feliz em poder sempre estar junto com você aqui nessa rádio. Fica ligado que na próxima edição tem muito mais para cada um de vocês. Um abraço! Bandas e Companhia.
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2: 15 horas e 12 minutos.
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0: Diego Solimões!
1: Jorge Matheus, maravilha, muito obrigado pela confiança,
0: senhor,
1: pela presença.
0: Demais. Obrigado vocês, rapaz. É uma honra, um privilégio pra nós.
2: Esse povo de Goiânia tá aqui. É apaixonado, não?
0: Ah, é demais, hein? É demais.
2: Que é isso?
0: Como é que é o refrão?

0: Você sentado aí fora e eu sentando aqui dentro, anjo.
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0: Boeira!
1: Vale não, viu?
0: Valeu, Boeira!
2: Obrigado, gente.
1: E aí, Arnaldo?
0: Obrigado!
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4: É, eu também tô curtindo com você essa linda canção aqui no Arena Sertaneja. Obrigado pela audiência, onde quer que você esteja aqui curtindo o nosso programa.
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3: 15 horas e 34 minutos.
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3: 15 horas e 54 minutos.
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1: 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Gosta do programa? Compartilha pros seus amigos que todo dia tem o Arena Sertaneja aqui no seu dial com o Jonatas Gonçalves.
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0: Valeu,
1: Matheus.
0: Valeu, irmão.
1: Hoje ficou difícil de escolher aqui, hein? Que festa boa.
0: Nossa, demais, excelente.
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3: 16:40.
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0: Lindo demais!
1: A todos o meu muito obrigado pelo carinho, pela sintonia, pela amizade. Um beijo bem grande no seu coração. E até amanhã, quarta-feira, meio da semana, neste mesmo horário. Valeu!
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4: 17 horas e 1 minuto.
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9: Buenas, gauchada amiga de todo o Brasil, estamos começando o nosso programa Morada Campeira, edição desta terça-feira. A partir de agora você fica com o melhor da nossa cultura gaúcha, aqui pela sua rádio preferida, trazendo sempre o melhor da música chucra do Rio Grande. E para começar o programa de hoje, vamos trazendo as primeiras, Darlan Pereira, Vaneira pros Chapeludos e Pedro Taça, Cern.

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0: completando o nosso primeiro bloco do programa, ouvimos aí o Tibúrcio das Estâncias, Caçando Buchincho. Daqui a pouco a gente volta trazendo muito mais pra você aqui na sua rádio preferida.
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4: 17 horas e 16 minutos.
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6: Vamos sequenciando o nosso programa Morada Campeira para esta gauchada amiga de todo o Brasil, que nos honram com a sua audiência pela sua rádio preferida, a sua rádio do coração. Vamos trazendo o Ivonir Machado, As Coisas do Meu Rincão, e depois o João de Almeida Neto, Coração do Gaúcho.

0: Ouvimos o Lobisomem Metapo de Nojo. É o destaque do nosso programa Morada Campeira, que daqui a pouquinho está de volta.
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3: 17 horas e 32 minutos.
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7: Buenas, gauchada, vamos prosseguindo com o nosso programa Morada Campeira, a nossa cultura gaúcha em destaque com a boa música do Rio Grande. Tchê moçada lá perto das grotas e depois o Teixeirinha, Aliança de Ouro.

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Isso aí, pessoal, agora são 17 horas e 53 minutos, 17h53, você ligadinho comigo, obrigado pela companhia, obrigado pela sintonia, você pode mandando seu alô, mandando seu abraço, vai me contando em que lugar da Rua do Silva você está na sintonia, juntinho comigo, você conferiu aí alguns dos nossos apoiadores, mas eu tenho muito mais por aqui, hein? 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

Isso aí, pessoal. Agora são 18 horas e 20 minutos. 18 e 20. Você ligadinho comigo. Obrigado pela companhia. 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

0: 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Seguindo por aqui, você e eu ligadinho na 87,9. 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Vem almoçar com a gente, vem pro Sabor e Peso, do ladinho do Super das Frutas. 18h30, vamos de música, daqui a pouquinho a gente está de volta com muito mais pra você. Boa noite pra você, obrigado pela companhia.
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0: vocês.
1: Obrigado, gente.
0: Valeu, tio Celso.
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0: Bruno Diego!
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6: Isso aí, pessoal. Agora são 18 horas e 50 minutos. 18h50. Vou me despedindo por aqui, desejando a você um maravilhosinho finalzinho de tarde. Bom início de noite. Fica na frequência da 87,9. E daqui a pouquinho tá chegando por aqui sessão direto da Câmara de Vereadores. Para você conferir, claro, com a gente tudo o que acontece no nosso Legislativo Municipal. Para você, obrigado pela companhia. Fiquem todos com Deus, porque eu tô indo com ele. Valeu, gente!

0: presente sessão ordinária. Quero cumprimentar os vereadores de Araranguá, Juliandro e Samuca, que se fazem presente aqui hoje. Obrigado pela presença. Início do expediente.
1: Boa noite a todos. Leitura, discussão e votação da ata da 9ª sessão ordinária do primeiro período de 2026.
0: A ata da 9ª sessão ordinária está em discussão. Não havendo, em votação.

0: A nona sessão ordinária foi aprovada por unanimidade dos presentes.
1: Entrada do convite de autoria da Prefeitura Municipal de Balneário Arroio do Silva para ação em alusão à campanha Maio Laranja. Convidamos os vereadores para participarem da ação em alusão à campanha Maio Laranja, combate ao abuso e à exploração sexual de crianças e adolescentes. Será uma manhã especial de conscientização, informação e atividades para toda a comunidade. Local, terminal rodoviário, no dia 23 de maio, às 10.
0: Convido para entrar no plenário e fazer parte dessa... O senhor Berto e a senhora Manuela Cardoso Felisberto, familiares do homenageado dessa noite, dos homenageados dessa noite.

0: Passamos à ordem do dia.
1: Discussão e votação. Projeto de lei ordinária número 005 de 2026, de autoria do vereador Elvio Zocchi. Dispõe sobre a denominação de logradouro público que especifica no município de Balneário Arroio do Silva e estabelece outras providências. Fica denominada Rua Albino Benedetti, a atual Rua Projetada 03, do loteamento Núcleo Urbano Valdemar Silveira, entre o lote 09 da quadra 03 e o lote 12 da quadra 04, em toda a sua extensão, no município de Balneário Arroio do Silva. Albino Benedetti nasceu na cidade de Meleiro, em Santa Catarina. Homem simples e de grande coração, dedicou sua vida à agricultura e à família. Casou-se com Afra Piazza Benedetti, com quem compartilhou uma união sólida e amorosa por 67 anos. Dessa união, nasceram 4 filhos, Valdice, Maria Santina, José Saul e Hélida Maria. Com o passar dos anos, a família cresceu, trazendo ainda mais alegrias com a chegada de 12 netos e 9 bisnetos. Em 1997, Albino mudou-se para Balneário Arroio do Silva, onde viveu até 2013. Foi um dos primeiros sócios da plataforma de pesca da cidade, local que frequentava com entusiasmo, já que era apaixonado por pescarias e caminhadas ao ar livre. Homem de fé e religiosidade profunda, Albino sempre se destacou pelo amor ao próximo. Era um pai presente, amoroso e atencioso, um esposo exemplar e um irmão dedicado. Estava sempre pronto para ajudar, sem fazer distinções, e contribuía com doações e gestos solidários à sua comunidade. Além disso, ajudou ativamente na criação de sobrinhos, sendo uma figura de referência e apoio para todos ao seu redor. Albino Benedetti faleceu no dia 23 de dezembro de 2013, aos 89 anos, deixando um legado de amor, generosidade e exemplo de vida para todos os que o conheceram.
0: Projeto de lei ordinária legislativo número 005 de 2026 está em discussão. Não havendo, em votação. Projeto de lei ordinária legislativo número 005 de 2026 foi aprovado por unanimidade dos presentes. Para entregar a plaquinha, vamos fazer os dois juntos, Elvio? Pode ser? Então tá, obrigado. Damos continuidade.
1: Discussão e votação, projeto de lei...

0: ordinária número 007 de 2026, autoria vereador Elvio Zoc, que dispõe sobre a denominação de logradouro público que especifica no município de Balneário Arroio do Silva e estabelece outras providências. Fica denominada Travessa Irma Custódio Felisberto, a atual Travessa 03 do loteamento Núcleo Urbano Valdemar Silveira, entre o lote 20 e o lote 21 da quadra 04, em toda sua extensão, no município de Balneário Arroio do Silva. Irma Custódia Felisberto nasceu em 25 de setembro de 1938, na cidade de Forquilhinha, em Santa Catarina. Esposa dedicada de Valmir Felisberto, com quem construiu uma grande e amorosa família, foi mãe de 9 filhos, 7 mulheres e 2 homens. Durante parte de sua vida, viveu com a família em São Miguel, no estado do Paraná. Antes mesmo da emancipação do município, Dona Irma mudou-se com sua família para Balneário Arroio do Silva no ano de 1995. Desde então, tornou-se uma figura conhecida e querida na comunidade local. Seus filhos seguiram seus passos, formando suas famílias, adquirindo imóveis e contribuindo para o crescimento do município, trabalhando e investindo na cidade que os acolheu. Conhecida carinhosamente como Dona Irma, era uma mulher de fé católica, frequentadora assídua da Igreja Matriz São Pedro Apóstolo, atuante na vida comunitária, participava do Clube de Mães do Centro há muitos anos e também era envolvida nas atividades da terceira idade, onde chegou a concorrer ao título de Rainha da Terceira Idade. Com uma trajetória marcada por trabalho, fé e dedicação à família, Irma Custódia Felisberto faleceu no dia 25 de outubro de 2022, aos 76 anos, deixando um legado de amor, força e presença marcante na história de Balneário Arroio do Silva.
1: Projeto de Lei Ordinária Legislativa número 007 de 2026 está em discussão. Vereador Elvio Zoc.
2: Boa noite, senhor presidente, vereadoras, vereadores. Boa noite especial ao seu Valmir Felisberto. Em nome dele, cumprimentar toda a família, agradecer pela disponibilidade do dono, do nome da Dona Irma, para que a gente possa eternizar aqui no nosso município com a nomenclatura de um nome de rua. Eu já tive a oportunidade, quando a Dona Irma em vida, de homenagear ela nos Dias das Mulheres. Essa noite também é um momento especial à família, ao município de Balneário Arroio do Silva, onde ficará na história, no registro, o nome da Dona Irma. Agradeço os vereadores e peço o apoio para aprovação desse projeto.
1: Obrigado, vereador. Vereador Maicon Campos de Oliveira.
3: Boa noite a todos. Cumprimentar o nosso presidente, nosso jurídico, meus colegas vereadores, a imprensa escrita e falada, toda a população que se faz presente aqui. Parabenizar o vereador Elvio, né, por fazer essa homenagem para a Dona Irma. Né, cumprimentar aqui o Tio Lota, conheço como Tio Lota, toda a família Felisberto, né, que se faz presente hoje aqui. Parabéns, Elvio. É merecido, né? A gente sabe o quanto a família, eu chamo da família dos Paraná, né? são grandes no município, têm ajudado muito nosso município, então merece essa homenagem. Parabéns.
1: Continue em discussão. Não havendo em votação. Projeto de Lei Ordinária Legislativa número 007 de 2026 foi aprovado por unanimidade dos presentes. Convido para fazer uso da palavra a senhora Manuela Cardoso Felisberto.

0: essa tribuna hoje em nome de toda a minha família. Receberá a homenagem de ver o nome da minha avó, Dona Irma, eternizado em uma rua dessa cidade é um privilégio imenso. Dona Irma Custódio Felisberto, filha de Custódia Borges Custódio e José Custódio, nascida no dia 25 de setembro de 1948, foi embora com seus 7 anos de idade para o Paraná, São Miguel do Iguaçu. Lá viveu com seus pais até os seus 13 anos, quando conheceu meu avô, seu Valmir Felisberto. Namoraram por 3 meses e fugiram juntos para se casar. E assim começaram a sua história juntos. Com seus 18 anos, teve a sua primeira filha, Cleusa. E ano após ano, foram vindo as demais. Cleide, Cleir, Maria, Claudete, Janete e Benta. Quando a menor tinha 3 meses, se mudaram para o Paraguai, no ano de 1976, onde, após ter 7 mulheres, tiveram seus 2 últimos filhos homens, Joaquim e José Carlos, o caçula. Lá viveram por 22 anos. Plantavam, colhiam, tinham criação, tiravam leite, viviam da roça. Quando decidiram voltar para Santa Catarina, escolheram Balneário Arroio do Silva para morar. Chegaram aqui no ano de 1995, e os filhos foram vindo também, um após o outro, para morar próximos e continuar unidos. Dona Irma participou da Associação das Cafonas, que era gerida pela Verinha, fazendo cobertores e roupas para os enxovais das crianças carentes. Participou ativamente do Clube de Mães do Centro, fazendo bordados e pinturas em tecidos. Foi em passeios pelo município, participou da terceira idade, ia na Semana Farroupilha e, como religiosa que era, ia à missa todos os sábados na matriz. Sempre muito presente na comunidade. Ela era muito querida por todos. Fez muitas amizades e gostava de ajudar o próximo sempre que podia. Ela era uma mulher de um coração enorme, mãe de 9 filhos, avó de 20 netos e bisavó de 9 bisnetos. No ano de 2015, comemorou seus 50 anos de casamento. Foi um marco na vida dela, as bodas de ouro. Teve uma festa linda ao lado da família e seus amigos, que tanto gostava. Como ela mesmo disse na época, é uma grande bênção de Deus, a maior alegria da minha vida, ter todos os meus filhos e netos vivos e com saúde. Foi um momento bem especial. Ela faleceu no ano de 2022, mas deixou seu legado nesta cidade, sendo uma mulher de fibra e muito guerreira. Ela nos ensinou o valor da honestidade, do trabalho e do amor ao próximo. Queremos expressar nossos mais sinceros agradecimentos ao vereador Elvio Zoc pela sensibilidade da proposta e aos demais parlamentares que aprovaram esta indicação. A partir de hoje, um pedacinho da nossa história, da família Felisberto, pertence oficialmente a esta cidade. Muito obrigada a todos.
1: Muito obrigado, Manuela. Quero convidar agora os familiares do seu Albino Benedetti para a entrega da placa, o familiar, né, do seu Albino. E se tiver mais algum familiar aqui para fazer o registro também, já convido para fazer também. Obrigado. Convidar o vereador Elvio, né, para fazer a entrega.

0: Discussão e votação. Moção de aplauso número 003, de autoria do vereador Pedro Eugênio Coelho.
1: A moção número 003 de 2026 está em... foi aprovada por unanimidade dos presentes.
0: Discussão e votação. Anteprojeto número 005 de 2026, de autoria do vereador Vandrei Barreto, que dispõe sobre a concessão de desconto de 50% no valor da taxa de inscrição aos profissionais da área da saúde nos eventos esportivos promovidos ou apoiados pelo município de Balneário Arroio do Silva e da outras providências. O presente projeto tem por objetivo valorizar e reconhecer os profissionais da área da saúde que diariamente desempenham um papel essencial na promoção, prevenção e cuidado da saúde da população de Balneário Arroio do Silva. A proposta busca conceder desconto de 50% no valor da taxa de inscrição em eventos esportivos promovidos ou apoiados pelo município como forma de incentivo à participação desses profissionais em atividades esportivas de lazer, contribuindo diretamente para a melhoria da qualidade de vida, da saúde física e mental e do bem-estar desses trabalhadores. O próprio Poder Público Federal tem reconhecido a atividade física como instrumento de promoção da saúde. Em 2023, o Ministério da Saúde informou um investimento superior a 40 milhões no fortalecimento das práticas corporais e da atividade física no SUS, alcançando 3 milhões de pessoas com o apoio de 2.235 profissionais de educação física, além de registrar crescimento de 41% no número de profissionais no sistema. Os dados também revelam que ainda existe amplo espaço para políticas públicas de estímulo ao esporte. Nesse cenário, os profissionais da saúde assumem função multiplicadora. São eles que, no contato diário com alunos, pacientes e famílias, orientam a adoção de exercícios físicos, acompanham resultados, previnem lesões, aumentam a segurança da prática esportiva e muitas vezes despertam o interesse inicial pela participação em corridas, caminhadas, torneios e demais competições. Balneário Arroio do Silva já demonstra vocação concreta para o esporte e para eventos de participação popular. O município registrou 324 inscritos em uma edição

0: do Trial Run, a corrida rústica de Venão Mar de Maria, reuniu mais de 300 atletas. Em 2026, o Summer Night Run também reuniu cerca de 300 participantes no município. Esses números ganham relevo quando observados à luz da dimensão local, já que o IBGE registra a população de 17.786 habitantes, estimada para Balneário Arroio do Silva, em 2025. A proposta, portanto, não cria privilégio desarrazoado. Ao contrário, estabelece medida de reconhecimento institucional a uma categoria que contribui diretamente para a formação da cultura esportiva, para o aumento do número de inscritos e para a valorização dos próprios eventos municipais. Diante disso, a apresentação deste anteprojeto mostra-se oportuna, legítima e alinhada ao interesse público, merecendo a atenção do Poder Executivo e o apoio dos demais parlamentares desta Casa.
1: O anteprojeto de lei número 005 de 2026 está em discussão. Vereador Vandrei Barreto.

0: Boa noite, presidente, colegas vereadores, a comunidade aqui presente, meu amigo Juliano, bom te ver. Esse anteprojeto vem a valorizar quem realmente são os diferenciadores, né, das pessoas a incentivar a procura de algum esporte, a procura do exercício físico. E, contrapartida, esse projeto vem aqui abonar esses profissionais da área da saúde, exemplo, educadores físicos, fisioterapeutas, nutricionistas, psicólogos, enfermeiros, técnicos de enfermagem, médicos, enfim, todo mundo que trabalha na área da saúde, na promoção de saúde. Então, espero que os colegas vereadores aprovem esse projeto, porque é um abono para eles, eles merecem todo esse, vamos dizer assim, essa regalia, porque são eles que estão na linha de frente, sempre incentivando a população a praticar exercício físico. E quando a pessoa começa a praticar exercício físico, ela pega gosto, ela se bota em uma meta, um alto desafio, é que querer competir. E é onde as empresas que promovem essas competições enchem os seus eventos. Mas por trás dessa pessoa sempre tem alguém da área da saúde incentivando, motivando essa pessoa. Então, mais uma vez, espero que os colegas vereadores aprovem esse projeto e que já colocamos, né, em prática na Semana Farroupilha, na Rústica, que sempre tem. Muito obrigado.
1: Obrigado, vereador. Continue em discussão. Não havendo, em votação. O anteprojeto de lei número 005 de 2026 foi aprovado por unanimidade dos presentes.
2: Discussão e votação. Indicação número 49 de 2026, de autoria da vereadora Maria Alice Luciano. Solicito à Prefeitura Municipal que viabilize a pavimentação com a lajota sextavada da rua Sidney Fermiano, no bairro Estela Maris, neste município. A pavimentação visa melhorar significativamente a infraestrutura urbana, garantindo melhor trafegabilidade, erosões e desgaste do solo. A obra também contribuirá para o escoamento adequado das águas pluviais, prevenindo alagamentos e danos aos imóveis. Trata-se de uma medida necessária para promover segurança viária, mobilidade urbana e eficiência no transporte de moradores e serviços essenciais. Diante do exposto, buscando sempre atender ao pedido da comunidade e acreditando sempre na responsabilidade desta Casa Legislativa, peço a aprovação desta indicação.
1: A indicação 049 de 2026 está em discussão. Vereadora Maria Alice Luciano.
3: Boa noite, presidente. Boa noite, vereadora, vereadores. Então, a pedido de moradores, né, que eu vim aqui para pedir que façam essa rua, né, com lajota, porque está muito feio lá aquela rua mesmo. Só que me deram esse nome da rua como Rua Navegantes. Eu queria deixar aqui bem claro para os moradores, para quem me pediu, que é Rua

0: Dinei Firminiano. Então, na Rua Navegantes lá não existe. A gente até vamos dar uma olhadinha, né, na prefeitura, que eu acho que essa rua nem aqui no Balneário Rui de Silva, ali por perto, tem. Mas isso aqui é meu pedido, está feito. Né? Eu gostaria que o prefeito atendesse essa população. Eu fico muito grata se vocês aprovarem e o prefeito atender também. Obrigada. Boa noite.
1: Obrigado, vereadora. Continua em discussão. Não havendo, em votação. Indicação 049 de 2026 foi aprovada por unanimidade dos presentes.
2: Discussão e votação, indicação número 50 de 2026, de autoria do vereador Maicon Viana dos Santos. Sugere ao Poder Executivo Municipal a criação de programas educacionais e culturais vinculados aos eventos oficiais do município. Indico ao Poder Executivo Municipal que estude a criação de programas educativos e culturais integrados aos grandes eventos oficiais do município, como o aniversário da cidade, a festa do peixe e as demais festividades municipais. Sugere-se a realização de ações como concurso de redação, desenho e produção cultural, trabalhos escolares relacionados à história do município, atividades voltadas à cultura da pesca e identidade local, participação das escolas da rede municipal, premiações simbólicas e educativas, e incentivo à participação dos estudantes nos eventos oficiais do município. A presente indicação tem como objetivo aproximar os eventos municipais da comunidade escolar, promovendo educação, cultura, cidadania e valorização da identidade local. Além de incentivar a participação dos estudantes, as ações fortalecem o sentimento de pertencimento, estimulam o conhecimento sobre a história e as tradições do município e contribuem para a formação cultural das crianças e adolescentes. A iniciativa também amplia a integração entre escolas, comunidade e eventos públicos, democratizando o acesso e incentivando a valorização das tradições locais. Dessa forma, a presente proposta busca transformar os eventos municipais em espaços também voltados à educação, cultura e formação cidadã.
1: Indicação 050 de 2026 em discussão. Vereador Maicon Viana dos Santos.
3: Boa noite, presidente, colegas vereadoras, vereadores, imprensa escrita e falada e toda a população aqui presente. Faço essa sugestão ao Poder Executivo que cria esse programa educacional, cultural, vinculado aos eventos do nosso município. Apresento essa indicação sempre pensando na valorização da educação, da nossa cultura e da identidade do nosso município. Sabemos que temos grandes eventos importantes dentro do nosso município, assim como o aniversário do município, a festa do peixe agora também, e através desse programa a gente pode estar trabalhando conhecimento nas escolas, através, como falei ali, de redação, de desenhos, de apresentações culturais, podendo levar esse conhecimento maior e essa aproximação da escola para o conhecimento da nossa cultura. Os vereadores, o vereador Elvio já fez a indicação também sobre a festa do peixe, de estar homenageando, é uma grande iniciativa. Já conversamos em outra situação aqui também, uma roda de bate-papo, né, Clayuto, com os antigos aqui do nosso município. Nós temos Dona Guilherme com 102 anos aí, que tem uma linda história aí, quem conhece ela sabe, umas pioneiras aí do município. Então, para levar para nossas crianças, aproximar a escola das festas, desses grandes eventos, e depois também está dando aí uma premiação simbólica e educacional a elas também. Seria isso, meu muito obrigado.
1: Obrigado, vereador. Continue em discussão. Não havendo em votação. A indicação 050 de 2026 foi aprovada por unanimidade dos presentes.
2: Discussão e votação, indicação número 51 de 2026, de autoria dos vereadores Elvio Zoc, Clailton de Oliveira, Grace Copete e Márcio Macan. Que o Poder Executivo Municipal, por meio das secretarias competentes, Obras, Planejamento Urbano e Turismo, realize o estudo de viabilidade técnica e financeira para a implantação de cobertura da rua que passa no meio da Praça Central José Agostinelli. A presente indicação visa transformar a área central de nossa cidade em um polo dinâmico.

0: dinâmico de convivência, cultura e fortalecimento econômico. A implantação desta rua coberta junto à Praça Central, além de garantir a realização de eventos públicos independentemente das condições do tempo, protege cidadãos e turistas do sol excessivo e das chuvas. Servirá como infraestrutura para feiras artesanais, festivais gastronômicos, apresentações artísticas e celebrações sazonais, como festas de Natal e Páscoa. Torna-se um novo cartão postal para o município, atraindo mais visitantes, além de valorizar o patrimônio urbano. Com a revitalização deste espaço público, promoverá a ocupação saudável do centro pelas famílias, incentivando a convivência e fortalecendo a segurança do local. Diante do exposto da relevância desta indicação para o desenvolvimento urbano, comercial e turístico de nossa cidade, contamos com o apoio dos nobres pares para a aprovação desta matéria e a devida atenção do Poder Executivo.
1: Indicação 051 de 2026 está em discussão. Vereador Elvis Otto.
2: Discutindo, senhor presidente, a indicação 051. Já existem vários municípios, né, que têm uma rua coberta. Né? Eu acho que está na hora do nosso município também começar a estudar, ver a possibilidade, o recurso, para que possa ser feita no nosso município. Aqui já é litoral, o inverno, onde a população possa desfrutar, possa ocupar aquele espaço ali entre a Praça Central e os quiosques, onde vai fomentar o nosso comércio, vai embelezar mais o nosso centro e vai gerar ainda mais gastos aos nossos comerciantes que no inverno estão ali. Poderá ser usado também na festa do peixe, no Natal. Então, peço a compreensão dos vereadores que apoiem essa indicação e que o prefeito olhe com carinho.
1: Obrigado, vereador. Vereadora Grace Copete.
3: Boa noite, senhor presidente, colegas vereadores, vereadora, imprensa escrita e falada e todos que nos acompanham aqui. Deixar assim o pedido, né, e a contribuição dos colegas aí para aprovar, e que o nosso prefeito aí acate essa indicação, porque vai, como disse o vereador Elvio, vai fomentar muito o nosso comércio local. Nós temos cidades vizinhas aí, Nova Veneza, Cocal do Sul, Furquilinha, Criciúma, que tem a rua coberta e que é um chamamento, na verdade, para a população, né, para ela conhecer, se ela for bem cuidada, né? Então, a gente fica muito feliz se for aprovado e se for acatado pelo nosso prefeito. Obrigada, boa noite.
1: Obrigado, vereadora. Vereador Sargento Clailton.
4: Boa noite, senhor presidente. Boa noite à mesa, vereadores e vereadoras. Os dois vereadores de Araranguá, dois grandes legisladores que vêm fazendo muito pelo município de Araranguá. O orgulho, né, em ver o quanto vocês vêm trabalhando por Araranguá e buscando recursos. Tá? Nosso muito obrigado. Nossa região agradece. Eu vou um pouco mais além também, Elvio e Grace, que isso aqui também, né, além de dar segurança para as pessoas, vai de encontro com a indicação que o Vado também está fazendo, que é para cobrir aquele quiosque ali, né? A gente também, quando os nossos pessoal que ia ali tocar, né, cobrindo aquela parte ali também, vai dar segurança para as pessoas poder também curtir o show. Dia também de eventos, né, poder o pessoal lá vender o seu produto. Então, são várias coisas que a gente pode estar fazendo, né, além de embelezar também ali o nosso centro cada vez mais, né? Então, é isso aí.
1: Obrigado, vereador. Continue em discussão. Não havendo em votação... Indicação 051 de 2026 foi aprovada por unanimidade dos presentes.
0: Discussão e votação, indicação número 52 de 2026. Solicito ao Poder Executivo, através da Secretaria Municipal de Obras, a instalação de cobertura fixa, tipo policarbonato, vidro ou todo retrátil, no pergolado da Praça Central, em frente aos quiosques, visando proteger os artistas e o público durante apresentações culturais, além de garantir o uso do espaço em dias de chuva ou sol intenso. O pergolado é utilizado para apresentações musicais, teatrais e feiras, mas a falta de cobertura impede a continuidade dos eventos em condições climáticas adversas. A cobertura protege equipamentos eletrônicos de som e iluminação, além de proporcionar comodidade aos espectadores, dando mais segurança e conforto. A melhoria estrutural valoriza o patrimônio público, tornando a Praça Central um local mais atrativo e funcional para o lazer da comunidade. Diante do exposto, peço a aprovação desta indicação, indicação esta do vereador Vado.
1: A indicação 052 de 2026 está em discussão. Vereador Vado.
5: Boa noite, senhor presidente, colegas vereadores. Boa noite especial também aos nossos vereadores de Araranguá, né? E também um boa noite especial para o meu pai e para o seu Jaires, que faz ali presente, tá um do lado do outro ali, né? Pessoas muito importantes na minha vida, e amigo e meu pai. E em nome da minha esposa, cumprimento todas as esposas aí presentes. E em nome do Julián, do vereador, muito meu amigo, eu cumprimento todos os senhores aí presentes. Então, isso é um pedido da minha amiga Cíntia, lá do Los Gringos. E eu participo muito no final de semana lá, porque a gente mora aqui pertinho e é um lugarzinho bom da gente ir, chegar lá, a gente encontra vários amigos. E a gente já viu aquilo ali com sereno, com chuva, e os coitados molhando os equipamentos deles ali. E seria muito importante o nosso prefeito cobrir aquilo ali, botar fazer alguma coisa, cobrir aquele centro. Né? Não só aquele pedaço, como diz o sargento Clailton, mas fazer uma cobertura maior. Maior para pegar o povo todo ali, né, que não é gasto, como diz o nosso amigo sargento aí, que é um investimento. Então, eu tenho certeza que o senhor Jorge está sendo um bom prefeito, ele vai fazer de tudo para aquilo ali, porque ele também participa bastante. E também quero deixar um agradecimento especial ao nosso secretário, Johnny, que está fazendo um bom trabalho ali nas limpezas dos valos, que agora vem esse negócio do Euninho e muita chuva, e eu estou vendo eles trabalhar bastante ali. Hoje eu acompanhei eles ali, e eu vi que eles estão limpando a orla toda ali para escoamento da água. Então, era isso. Muito obrigado.
1: Obrigado, vereador. Continue em discussão. Não havendo em votação... A indicação 052 de 2026 foi aprovada por unanimidade dos presentes.
0: Discussão e votação, indicação número 53 de 2026, de autoria dos vereadores Clailton de Oliveira, Grace Colpetti, Elvio Zoc e Márcio Macan. Solicitamos ao Poder Executivo Municipal que determine ao setor competente que proceda a notificação formal da empresa Fabran, contratada responsável pelo serviço de reparos e manutenção da Rua Tubarão, Avenida Santa Catarina e Avenida Florianópolis, para que proceda a correção definitiva dos defeitos, reparo asfáltico e tapa-buracos nos referidos logradouros. Diante da constatação de que, em alguns trechos dos referidos logradouros, como as esquinas da Avenida Santa Catarina, com as ruas Araranguá e Bento Gonçalves, encontram-se esburacados e com afundamentos, comprova-se assim que não foram efetuados os serviços contratados pela empresa citada. Além disso, a situação atual coloca em risco a segurança de pedestres e motoristas, além de causar prejuízos materiais e transtornos aos moradores. É obrigação do município fiscalizar e exigir que a empresa contratada repare os defeitos sem custo adicional para a administração, conforme o contrato de garantia. Solicitamos a notificação imediata para que os reparos sejam feitos de maneira adequada e, caso não cumprido, que sejam aplicadas as penalidades legais.
1: A indicação 053 de 2026 está em discussão. Vereador Sargento Clailton.
4: Discutindo novamente, senhor presidente. Então, a empresa que foi contratada para fazer a Avenida Florianópolis, a Rua Tubarão, ok o serviço. E ela ficou também de fazer na Avenida Santa Catarina. Pessoal, vocês imaginem quem está numa ambulância precisando de um atendimento e tem que passar lá na Avenida Santa Catarina com a Atlântico Sul. É intransitável, né? Então já é difícil, né? O senhor passa lá, senhor vereador, né? A rua que o senhor vai para a sua casa. Está complicado, então assim, ó, é ali, é aqui na rua Bento Gonçalves. A Santa Catarina está pedindo alguns reparos ao longo dela, principalmente nessa parte mais antiga. Então a gente tem que ter esse cuidado com as pessoas, né, que precisam, e ela é muito usada pelas ambulâncias, por ser o local que vai lá para o lado sul, né? Então tomar, né, providência com urgência para que, né,

0: outros acidentes não ocorram. Já teve vários acidentes ocorrendo ali na Bento Gonçalves, lá no Atlântico Sul. Então, a gente tem que inibir isso aqui, né? Então, isso aí é o simples, como eu falo, eu sempre falo, isso aí não é gasto, é um investimento, é o dinheiro do povo e tem que saber ser aplicado.
1: Continua em discussão. Vereador Maicon Viana.
2: Boa noite novamente, parabenizar os vereadores pela indicação. Realmente ali precisa de uma atenção. E derem dar uma atenção na rua do CTG, a rua antiga, tem aquele 400, 500, impossível. Tá? É, uma via a condições, um lado, né? Então que dê uma atenção lá naquele trecho lá também. Muito obrigado.
1: Obrigado. Em discussão. Eu vou contribuir também. Boa noite, vereadores, vereadoras, comunidade que nos assistem aqui do plenário, comunidade que nos assistem de casa, imprensa escrita e falada. Dá os parabéns, né, a vocês, vereadores, pela indicação. Dá os parabéns ao vereador Maico, bem lembrado também. A Fabrão também teria que ter, que também está junto, né, nesse pacote, o reparo lá da rua do CTG. É uma rua que eu cobrei muito, né, no meu primeiro mandato como vereador. E, infelizmente, a gente não tem que ter esse costume que o Brasil tem, que primeiro tem que acontecer um acidente, acontecer alguma fatalidade para que o reparo seja feito. Então, vamos pedir, né, que o Poder Executivo cobre a empresa, que, para terminar, a Fabran é uma empresa que também está fazendo algumas outras obras aqui no município, mas nós temos que dar prioridades às ruas que nós temos já com lajota e asfalto para a gente poder também atender essas demandas antigas aqui do município. Muito obrigado. A indicação 053 de 2026 está em votação. A indicação 053 de 2026 foi aprovada por unanimidade dos presentes. Passamos ao grande expediente, palavra livre. Vereadora Grace Copete.
3: Boa noite novamente, senhor presidente, colegas vereadores, vereadora, imprensa, todos que nos acompanham. Quero deixar um abraço aqui especial para toda a família Paraná, né, outro homenageado também. Vocês são muito especiais, uma família guerreira aqui no nosso município. Tenho um grande carinho por todos vocês. E quero cumprimentar de forma muito especial os nossos colegas vereadores de Aranguá, Samuca, Juliandro, que os dois estão fazendo um grande mandato. Parabéns, né? Que Deus abençoe o mandato de vocês, queridos. Presidente, eu gostaria, hoje prometo que eu vou ser bem breve, falar sobre a situação que aconteceu semana passada aqui, né, com desrespeito com essa vereadora, e agradecer todo o apoio que eu venho recebendo nas redes sociais, muito apoio mesmo, gente até que eu nem esperava, infelizmente, né, lá em Araranguá nós não temos nenhuma mulher como vereadora, é que nós temos duas apenas, e uma foi totalmente desrespeitada, infelizmente, na semana passada, mas já estamos tomando as devidas providências. Semana passada eu protocolei um requerimento junto à mesa diretora, né, endereçada ao nosso presidente, mas eu quero aqui exaltar hoje, da mesma forma que eu fui desrespeitada na semana passada, eu tenho sido honrada pelo nosso presidente, e eu quero te agradecer, Pedro, de coração, porque estar na política é uma situação bem desafiadora. E eu não gosto daquele papo assim de que, porque é mulher, se faz de vítima. Não, eu me defendo de igual para igual, Juliandro. Então, eu não tenho esse problema. Mas o Pedro, ele vem conduzindo essa casa de forma honrosa, né? Semana passada, quem acompanhou, foi uma sessão bem turbulenta. E agradecer também o nosso advogado, que hoje, antes da sessão, nós tivemos uma reunião, né, de como seria daqui para frente o protocolo. Então, agradecer também ao doutor Henrique aqui, em público, da forma imparcial que o doutor vem trabalhando, da forma como fui orientada. A gente vai seguir, né, eu vou seguir o rito aqui. E amanhã eu estarei indo, então, semana passada foi uma semana bem corrida, já viajei na quinta-feira, mas amanhã estarei indo na delegacia registrar um boletim de ocorrência contra o vereador, porque eu não vou aceitar, não vou passar pano para esse tipo de coisa. Certo? Gostem ou não, mas eu tenho uma família, eu tenho um nome a honrar, eu estou no meu terceiro mandato e não é por acaso, eu sempre apresentei muito trabalho dentro do município.

0: Sempre fui muito respeitada dentro do posto de saúde. Né? Eu tenho toda a família aqui em Paraná, que sempre atendi ali, sempre tive o maior carinho, e eles comigo também. Inclusive, a Cleusa foi minha funcionária lá dentro. E é isso. Quero deixar bem claro que a gente vai seguir até o fim, e eu quero agradecer mais uma vez a ti, Pedro. Muito obrigada, presidente. Muito obrigada de coração. E ao doutor Henrique também pela orientação. Obrigada e boa noite.
1: Obrigado, vereadora. Vereador Sargento Clail.
2: Uma boa noite novamente, senhor presidente, mesa, vereadores, vereadoras, comunidade faz presente, família do Paraná, conheço bastante gente, todos homenageados. Novamente, né, não vou deixar os dois vereadores de Araranguá, que, como eu falo, são incansáveis, e o pessoal que não vai acompanhar o trabalho deles, tenho certeza que, né, vão ver que os dois fazem um grande trabalho, né, no município de Araranguá. Quero começar a fazer um agradecimento hoje, novamente, ao governador Jorginho Melo, que destinou um veículo zero quilômetro para a defesa civil do nosso balneário, um Jeep 4x4. Vai vir mais também um drone, mais um notebook, mais uma TV e um tablet. Então, totalizando quase R$300 mil, está vindo para o nosso município aqui para ajudar a defesa civil. Emendando, já vou solicitar também, né, que a gente, as informações que vêm ocorrendo na rede social, inclusive, né, quando começa a falar demais, é porque a coisa, por nada, vai se agravar lá na frente. Então, a gente já tem que começar a fazer a prevenção. Eu vi que o vereador Vado, né, ele falou sobre a limpeza que a prefeitura está fazendo, a limpeza das tubulações na beira da praia, mas foi devido também à ressaca que foi, né, muitos tubos foram tão entupidos, então não consegue sair as águas dos mananciais. Mas a gente precisa fazer o quê? Começar a fazer a limpeza dos valos, né, e também dos bueiros. Porque se eles estão anunciando, vocês podem ter certeza que podemos, né, preparar, que pode vir coisa pior. Então, a gente tem que fazer a nossa parte antes que a chuva chegue, né? Então, seria isso aqui também. Quero também falar que eu estive conversando com o secretário da administração, o Jairo, solicitando novamente que eles tenham empenho em comprar o IPI para o pessoal que está fazendo a roçagem, os meninos da roçadeira, como eu falo. Além de estar ali, né, já não é um salário muito, muito justo pelo trabalho que fazem. Não tem o IPI, é complicado, então a gente precisa dar condições para essas pessoas que estão trabalhando pelo melhor da cidade. É o mínimo que a gente tem que fazer. Outra situação também que eu cobrei, eu solicitei junto ao diretor, que para mim teria que ser um secretário, né, que é o seu Geraldo, que faz um grande trabalho na pasta do esporte ali, é a gente fazer uma homenagem, vou solicitar o apoio de vocês também, pessoal. Essa noite era 4 horas e 37 minutos, eu me acordei, eu estava sonhando com o Cleomir, vulgo Micoco, que era um amigão, e ele me cobrou, tu não fizesse nada de homenagem para mim ainda, era o meu sonho. Mas eu falei que eu ia colocar o nome na rua dele aqui, mas eu acho uma falta, com todo o respeito, pessoal, mas eu acho uma falta de respeito, a gente está aqui fazendo nomenclatura desde o primeiro mandato e nem as plaquinhas a gente consegue colocar. Então, para mim é um tapa na cara dos vereadores, principalmente das pessoas que estão ali sendo homenageadas. A gente faz, vai na rua, não tem nem a plaquinha, mas parece que estão fazendo a licitação. Então, se estão fazendo, eu até vou fazer essa nomenclatura para o Cleomir também. Outra situação que eu vou cobrar novamente, eu estive falando aqui nessa tribuna, muitos aqui têm filhos que estão estudando aqui na Regimento Barriga Verde, não é SC447, é onde estão as salas de aula. Nós temos mais de 300 alunos do nosso município, são da rede estadual, mas são do nosso município. Infelizmente, a gente tem motorista que não tem conscientização. Então, passam naquela faixa de pedestre, não param, não é gasto, isso é um investimento. Isso aqui, ó, faz uma faixa de pedestre elevada, né, ou um redutor de velocidade, antes que dê um acidente ali, vou pedir para o prefeito municipal, porque entrei em contato com o pessoal do Estado, inclusive com a Polícia Rodoviária Estadual, eles ficam até onde fica ali a Polícia Militar. Então, aqui, né, aí depois eu perguntei também para o dono do estabelecimento, pedi para ele a conta de luz, o que é que tu fala ali? Regimento Barriga Verde. Então, assim, ó, cabe ao município, vai ali, porque se a gente ficar empurrando, um empurra para cá, outro empurra para lá, ninguém faz, aí daqui a pouco vai buscar o quê? Um pai vai lá buscar, ou vai lá no hospital, ou vai em outro lugar, de repente, esperar ver o seu filho, o que não quer. É uma coisa simples, né? É uma coisa simples que pode ser feita. É o dinheiro do povo, é o dinheiro, vai ali e aplica, né? Por favor, estou pedindo, por favor, porque, olha, Então, pessoal, é isso daí. É outra situação que a gente tem que unir força, porque, infelizmente, né, não, a polícia, eu estive conversando com os meninos da Polícia Militar, é como eles falaram, o sargento, a gente faz a nossa parte, a gente está trabalhando, mas, infelizmente, pessoal, as leis precisam ser mudadas. Não tem mais como a nossa Polícia Militar estar prendendo 4-5 vezes a mesma pessoa no mês. Aí é enxugar gelo, é um tapa na cara também deles que estão ali. Por enquanto, eles estão trabalhando. Daqui a pouco, eles vão fazer o quê? Vão cruzar os braços e não vai fazer mais. E sem a segurança pública, vai virar um caos. Vocês podem ter certeza. Agora querem colocar novamente, né, câmeras corporais neles. Pô, então se é para um, faz para todo mundo, pô. Se é para um, tem que fazer para todo mundo, para todos. Começa de cima para baixo. Aí beleza. Porque eles estão inibindo o policial militar de fazer o seu serviço. Está ficando difícil. E o que a gente vem fazendo é cada vez mais roubo, e mais roubo, e mais roubos. Então está na hora também de quem faz leis começar a aplicar ela com mais rigor, tá? E começar a cobrar também, porque senão fica difícil quem tem vontade de trabalhar. Vontade, ainda estão com vontade, depois vão, até isso estão perdendo. No demais, pessoal, uma boa noite a todos.
1: Obrigado, vereador. Vereador Vandrei Barreto.

0: Presidente, hoje eu vim usar a tribuna aqui para dar os parabéns para o meu amigo Iago, filho do famoso piloto da Ricardo Quiminhões Bileco, que teve em Tarumã disputando a segunda etapa da categoria 560, onde levou a bandeira do nosso município ao lugar mais alto do pódio, sendo campeão. Também é um parabéns ao Bileco, né, que passa dia e noite mexendo naquele caminhão para dar mais qualidade, mais potência, mais velocidade para ele estar competindo. E já faz tempo, né, que esse guri leva o nome do município e merece todo o nosso reconhecimento. Também quero também usar a tribuna para dar os parabéns. E é uma secretaria que muitas vezes ela é quietinha, mas tem um trabalho fundamental, que é a Secretaria de Desenvolvimento Social. Dar os parabéns para a nossa secretária Nani e toda a sua equipe pelo trabalho que ela realiza na pasta. Tem relatos de famílias que saem, muitas vezes, dos cursos, das palestras que o departamento oferece para as famílias, com uma reflexão positiva de como, né, agir com a sua família. Também dar o parabéns para o Sr. Jorge, na última reunião, ele já olha com bons olhos para revitalizar aquele prédio ao lado da secretaria, né, em reformar, dar mais qualidade de serviço para os profissionais. Inclusive, Maico, lá, cada oficina tem seu profissional habilitado, por isso que todo evento onde o CRAS se apresenta é um espetáculo, porque por trás das crianças tem um profissional de dança, capoeira, música, enfim, as oficinas. Também deixar aqui registrado, dar os parabéns para a Associação Campeiras do Litoral, que no último final de semana promoveu um jantar dançante aí no Caverá, com mais de 600 pessoas, organização perfeita, uma janta deliciosa, apresentações típicas da cultura gaúcha. E ainda mais, é uma associação, né, que quando faz o Dia da Criança, aquele bolo. Então, merece todo o nosso respeito, nossos aplausos, nosso reconhecimento. Já deixar aqui registrado que eu vou fazer uma moção de aplausos para ela, um projeto, para esse grupo. No mais, é isso. Não vou entrar em detalhe. E até mais. Boa noite a todos. Meu pai, aos vereadores de Araranguá, a comunidade presente, família Paraná. Vocês merecem todo o reconhecimento que vocês construíram a Rua de Silva aos pouquinhos. Tem a digital de vocês em cada cantinho aqui da Rua de Silva através da construção civil. Todo mundo reconhece vocês. No mais, boa noite, muito obrigado.
1: Obrigado, vereador. Vereador Márcio Macan.
2: Boa noite, presidente, vereadores, vereadoras, aos nossos dois vereadores de Araranguá. Obrigado pela visita. O ano passado, senhor presidente, teve a toque de caixa uma concessão da água. Graças a algum entendimento meu, do vereador Clailton, a gente

0: foi ao Ministério Público e denunciamos eles que aquele projeto, alguns itens estavam errados. Um absurdo de cobrança, que infringia a lei e ia parar na justiça. Uma das empresas também, na época, a 10 para meia-noite entrou na justiça, no outro dia era a concessão, e pediu uma liminar ao juiz que aquele projeto estava errado também, e ia parar só na justiça. O juiz deu a liminar e trancou a nossa concessão. Dizem que, novamente, a empresa adequou o projeto e está para abrir a concessão. Mas eu vejo com preocupação a administração querendo dar a riqueza nossa para a empresa terceirizada. O SAMAI, hoje, há 20 anos atrás, foi entregue. O grande lucro do nosso município foi entregue, a grande riqueza foi entregue. Foram terminar o contrato no fim da concessão. Nós vamos entregar 30 anos de concessão para uma empresa que lá na frente, será que vai ficar? Uma empresa que vem se credenciar aí, uma empresa chinesa e outra empresa. Nós precisamos ter, a administração pode ter outro projeto, outro planejamento de nós buscar o SAMAI para o nosso Arroio do Silva. Hoje o SAMAI do Arroio do Silva arrecada R$1 milhão. Quando o Araranguá começou a fazer seu saneamento básico, Araranguá arrecadava R$800 mil. E aí eles vêm dizer para mim que essa arrecadação não dá para fazer o nosso saneamento básico aqui? Mentira. Além disso, Araranguá fez todo o saneamento básico, começando com R$800 mil quando arrecadava na época, e hoje, o SAMAI de Araranguá, rico, dinheiro sobrando, comprando maquinário, emprestando para a prefeitura, fazendo várias subestações de água, dinheiro em caixa. O presidente Jairinho recebeu o SAMAI com 4, 5 milhões, se eu não me engano, de precatória devendo para funcionário. Quitou todos com o dinheiro da água. Olha o investimento que fez Araranguá. E por que que nós não podemos fazer nosso investimento aqui? Porque, busque, não deram nenhuma alternativa de pegar esse projeto e ir ao governo federal buscar dinheiro no governo federal. Tem esse projeto para mostrar para nós? Um projeto dessa grande, que é esse grande projeto, não foi discutido nessa casa. Não precisa passar pelos vereadores. Mas discute. Não precisamos votar. Nós queremos nosso saneamento básico. Quer falar, vereador?
1: Pode falar. Você da parte, vereador. Eu também sou a favor que essa licitação água e esgoto volte para o município. É uma fonte de riqueza. O município está deixando de arrecadar muito para investir em infraestrutura, saúde, escola. Mas quero dizer também para o vereador, na ida nossa a Brasília agora, eu estive no Ministério das Cidades com a deputada Ana Paula de Lima, e ela deixou bem claro, tem recurso sim, vereador. Tem recurso para saneamento básico, licitação de água, só falta o projeto. A deputada foi bem clara. Faça o projeto e manda que vocês tenham apoio para conseguir o recurso para que essa água volte para o município e a arrecadação fique aqui no nosso município.
0: Nós temos abertura no governo federal.
2: Quero fazer justo também, obrigado, vereador. É o primeiro presidente dessa casa, que foi o Paulo do Marinho, que foi um incansável também para que a água ficasse no município. E ele apanhou bastante, mas aguentou no peito, né, e levou, né, pagou um preço por isso. Né, mas um preço justo, um preço de quem queria o melhor para o Arroio do Silva. Então, né, e quando eu também estive em Brasília, não agora com os senhores, quando a gente estava lá, mas eu estava conversando com uma vereadora lá de Balneário Camboriú. Balneário Camboriú, eles ganharam 300 milhões para fazer o sistema pluvial na beira-mar. Então, assim, ó, tem muito dinheiro, pessoal. Brasília tem muito dinheiro. O que se precisa, o que é? Bons projetos. Coloque embaixo do braço, né, e vão lá entregar lá, e depois ficar em cima até a gente ser contemplado. Mas basta o quê? Fazer projeto, correr atrás, para que as coisas saiam do papel.
0: O presidente, eu vou pedir para a Vossa Excelência, pedir esse projeto que foi adequado agora, trazer você para essa casa, se possível amanhã, se está pronto, para nós encaminhar. Nós temos 16 deputados federais em Santa Catarina, aqui no Sul acho que temos 2, 3, encaminhar para eles, para buscar esse projeto, para buscar esse dinheiro.
3: O senhor me dá uma parte?
0: Pode.
3: pela reunião que tivemos na sexta-feira junto ao prefeito, nós não temos ainda, né, essa licitação palpável ainda, nós não temos ela impressa. Eu vou te pedir um tempinho a mais para a gente tentar deixar com que a prefeitura, porque ele diz, né, o nosso prefeito, que ele vai fazer um convite a todos os vereadores para que a gente faça, né, uma videoconferência com o pessoal da ESUT, para que a gente consiga tirar também e sanar nossas dúvidas. Então, a hora que o projeto estiver já pronto, né, a hora, na verdade, não projeto, a licitação, né, que na verdade é um processo licitatório, a gente traga para cá para a gente dar uma apreciada.
0: Mas não podemos deixar licitar antes de nós ter a outra opção. Essa casa não pode deixar. Se nós deixar fazer acontecer isso aí, nós estamos dando tapa na cara da população. Hoje nós vamos fazer uma licitação, ontem tem que pagar R$2.000 para ligar uma água, para um corte, R$200. Se nós botar o Samuel para o município, fica quanto essas taxas? Fica igual de Araranguá, uma mixaria. A população não pode mais pagar. A população está cansada. Fazer um projeto para levar até uma água, lá tem casas que vai levar, vai gastar R$10.000 para levar água. E outra coisa, a empresa vai trabalhar em cima de justiça, de licenciamento, vai começar a fazer alguma coisa nesse município depois de 6 anos. E depois de 6 anos, quanto é que ele já arrecadou? Nós precisamos buscar esse Samai para nós, buscar o dinheiro urgente. Será que nesse município não tem gente capacitada para administrar o Samai? É uma vergonha para o nosso município, é uma vergonha. Temos sim, bota o presidente, bota o conselho, fiscalizador, o dinheiro tem bastante. Tem dinheiro a fundo perdido para mais de 30 anos, com 5 anos de carência. Eu já procurei ver isso aí. E pagamos mixaria. Hoje o Samai de Araranguá não paga mais do que 25, 30 mil reais por cada financiamento que fez. Recada 2 milhões, está ali os dois vereadores, podem dizer isso para mim. E começou com 800 mil, e o nosso 800 mil. Entendeu? Araranguá tem 5 vezes mais população, nós vamos arrecadar, a Samai arrecada 1 milhão e 800, nós vamos arrecadar 1 milhão. Olha a diferença. Nós podemos começar, é só pensar, nós só temos uma linha, é só dar dinheiro para os outros, é beneficiar empresas grandes. Não, vamos fazer a nossa riqueza, presidente. Peço com carinho, que pelo menos traga o antigo. Eu sei que o do antigo, não sei onde eu botei, eu tinha, para ver o valor que a empresa licitou o saneamento básico, que eu preciso só desse valor, que eu vou ligar, nós a gente vai ligar para alguns deputados, ou Evo, para ver qual é a posição disso tudo. Obrigado, presidente.
3: Obrigado, vereador. Continua a palavra livre. Vereadora Maria Alice Luciano.

Boa noite, presidente. Boa noite, vereadores. Então, certo. Boa noite a todos que se encontram na casa. Aos dois vereadores de Araranguá, sejam bem-vindos nessa casa. A família Paraná, que bom ver vocês aqui. Parabéns, né, pela homenagem, bem merecida. A gente conhece vocês há um bom tempo, né? Olha, quem era pequenininho já está aqui, moço. Mas que bom. Que já estão aqui, né, a família toda sendo homenageada. Cida, minha amiga, um abraço aí para ti. Vivi, que bom que vocês estão aí. Então, hoje eu venho aqui, gente, usar essa tribuna, tá, para prestar uma homenagem muito importante aos enfermeiros, aos técnicos de enfermagem. Dia 12 foi dia de enfermeiro. Dia 20 de maio, agora, amanhã, técnico de enfermagem. Então, falar de enfermagem é falar de cuidado, força, humanidade, de um povo que cuida, né? Que cuida das famílias, que cuida da saúde. E eu não podia deixar passar em branco, porque isso é a dedicação da responsabilidade e do amor pela profissão de cada um, que cada um tem diariamente com, com a população. Quero também parabenizar a nossa enfermeira aqui, né, que ela é enfermeira vereadora, tá, não podia deixar em branco, que a nossa enfermeira já foi, né, trabalhou por um bom tempo no nosso município,

0: hoje vereadora. E as minhas filhas, que trabalham dentro da saúde. Eu tenho as minhas filhas, principalmente duas, trabalham como enfermeira. E eu tenho certeza que elas acolhem muito bem o povo. E deixo aqui por elas, essa homenagem especial, respeito, que as pessoas respeitem cada profissional que está ali, porque estão todos os dias salvando vidas, correndo atrás, ajudando, até nas casas. Então, a gente deixa essa homenagem para elas, com carinho, com compromisso, e que nunca falte o reconhecimento, a valorização e, principalmente, o respeito, como eu falei, a esses profissionais, em especial aos nossos do nosso município. Deixo aqui para eles o meu abraço, meu carinho, e a hora que a gente está aí à disposição deles também, porque eles fazem a diferença nesse município, é a saúde. Dia 20 também é dia do pedagogo. Dia do professor. Não é dia do professor, é dia do pedagogo. É aquele que está nas escolas, trabalhando, ensinando, tentando passar um pouco para os alunos. Ontem nós tivemos uma reunião na escola e foi muito conversado sobre a situação que encontram nossos alunos. Eu acho que a gente vai ter que voltar um pouquinho atrás nas nossas conversas. Talvez a gente, eu aqui como professora com mais de 30 anos de profissão, nós lá algumas já com 20, outras passando já também de 30, e sentamos numa roda e vimos assim, vamos ver o que está errado. E a gente está vendo que o que está errado é muita tela. Muita tela. Tela em casa, tela na escola. Não precisa voltar o quadro e o giz. A gente não precisa voltar. Mas a gente tem que ensinar a criança a escrever, a ler e a ter uma boa educação. Isso vão ter que trazer de casa. As crianças, eles já... Sem mentira nenhuma, gente. A gente pegou uma criança que ela fazia isso aqui com a mãozinha o tempo todo. A gente tinha até algum, pensando que tinha algum grau de autismo, não era. De tanto que ficou na tela. Então, em casa, o pai, às vezes o pai e a mãe cansado, acho que é uma maneira de a tela, Na escola, às vezes, fica mais fácil colocar um filmezinho, um videozinho. Então, a gente vai ter que voltar, gente. Eu, como professora, Professora do quadro GIS, que hoje já não precisa mais, Caranaguá já nos oferece o quadro de vidro. Tem tela também, mas a gente tem que saber usar. O professor tem que saber usar com sabedoria essas telas. Porque sabe que a criança em casa, saindo dali, ela já vai usar muito mais. Nós vamos ter que botar essas crianças a ler e a escrever novamente. Porque eles lê, escrevem a tudo abreviado. Se tu fizer um ditado, tu vai ver o quantas palavras saem erradas. E essa é a nossa preocupação. Professores, pedagogos, a nossa preocupação é a educação que vem daqui para frente. Eu, boa noite e muito obrigada.
1: Obrigado, vereadora. Continua a palavra livre. Continua a palavra livre. Vou pedir licença para falar aqui da cadeira mesmo. Boa noite novamente, vereadores, vereadoras, comunidade que nos assistem aqui do plenário, comunidade que nos assistem de casa, a imprensa escrita e falada. Quero agradecer a presença da família Felisberto aqui, por essa linda homenagem que tivemos aqui hoje. Dizer que a nossa casa está sempre à disposição de vocês. Quero também aproveitar o gancho, o vereador Vado não se faz mais presente, quando ele fala, da indicação dele, e também dá os parabéns para a cobertura ali daquele espaço, central ali, onde é feito os nossos shows ali, nas semanas culturais, e pedir, para o nosso Poder Executivo,

para os nossos alunos aí que também estão todos os dias nas paradas aí, então a gente tem que dar uma comodidade melhor a eles aí. Quero também agradecer a todas as mensagens de carinho que recebi hoje pela passagem do meu aniversário. Obrigado a cada um de vocês. Dizer que continuamos firme. A nossa pauta está em dia, graças a Deus. Agradecer a todos os vereadores por tudo que vocês estão trazendo aqui. São pautas muito relevantes, né, muito relevantes. Tivemos uma reunião muito importante com o nosso executivo, né, na sexta-feira, para estreitar laços. Eu acho que é muito importante esse diálogo, onde eu, como presidente, também sugeri que a gente não converse só com o nosso pessoal da base, né, os vereadores, até porque, pós-eleição, a gente baixa a bandeira e trabalha todo mundo no intuito só, que é fazer o melhor para o município. Então, quero agradecer o seu Jorge, né, que entendeu e aceitou as nossas demandas, os nossos pedidos, até porque a gente não pede para a gente, né, a gente pede para a comunidade. Não havendo mais nada a tratar, declaro encerrados os trabalhos da presente sessão ordinária. Muito obrigado e boa noite.

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